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1: Hora certa.
2: 21:29.
1: 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Hora certa.
2: 21:29.
1: Ah.

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0: 22 horas e 1 minuto.
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1: 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Hora certa!
2: 22:29.
1: 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Hora certa!
2: 22:29.
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0: 23:29.
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0: 23:59.
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1: 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Hora certa! 0 hora e 30 minutos.

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0: uma hora.
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0: 6 horas.
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5: Só tem homem feio aí?

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1: 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Hora certa!
2: 2:29.
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0: 2:34.
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1: 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Hora certa.
2: 2 horas e 44 minutos.

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1: 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Hora certa!
2: 4:31.
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0: 5:31.
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1: Hora certa. 5 horas e 35 minutos.

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0: 6:02.
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1: 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Hora certa! 6:29.
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1: 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Hora certa.
2: 7:02.
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1: Muito obrigado.
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0: Meninos de Deus.
1: Meninos, todo mundo tá
2: feliz. Negros animais de manhã. Olha que história linda.
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2: Eu não me arrependo, mas eu não recomendo, viu, gente?

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3: 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Hora certa.
4: 7 horas e 31 minutos.

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0: 8:01.
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0: gostou, bota a mão pra cima e faz barulho aí. 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Valeu, Dendelzinho.
1: Cento e sete vírgula nove.

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1: Muito bom dia, ouvintes da Rádio RFM 107.9. Estamos começando aqui as nossas manhãs da R. Sempre com notícia e informação de qualidade para você. Todas as manhãs aqui na programação 107.9 da sua Rádio RFM. Uma parceria sempre com a agência do rádio e também a agência Rádio Web. Vamos trazendo todas as manhãs o melhor conteúdo informativo da internet.

0: Terça-feira, 16 de julho de 2026. Este é o Giro de Notícias. Eu sou Eduardo Amaral e você acompanha os destaques do momento. Sob a alegação de que o Brasil adota práticas desleais de comércio, o Escritório de Representante Comercial dos Estados Unidos, o USTR, na sigla em inglês, confirmou, nesta quarta-feira, a aplicação de uma tarifa adicional de 25% sobre os produtos brasileiros. A decisão mira especificamente a existência do PIX, o modelo de pagamentos públicos do Brasil. De acordo com o governo norte-americano, o sistema prejudica empresas e exportadores do país. Mesmo com as acusações, itens como petróleo, café, carne bovina, aeronaves e celuloses ficaram de fora da nova cobrança. A lista inclui produtos considerados sensíveis para a economia dos Estados Unidos, seja pelo potencial impacto sobre preços ou pela ausência de produção doméstica suficiente. O Brasil reagiu à decisão dos Estados Unidos e se manifestou em nota. O governo do presidente Luiz Inácio Lula da Silva classificou o novo tarifaço como um marco lastimável nas relações entre Brasil e Estados Unidos. A nota do Planalto chama a medida de injustificada e afirma que o Brasil iniciará imediatamente os trâmites para acionar os instrumentos previstos na lei. Em abril do ano passado, o Congresso aprovou a chamada Lei de Reciprocidade, mecanismo que pode ser utilizado pelo governo do Brasil como resposta à decisão dos Estados Unidos. Depois de 5 dias consecutivos de ataques entre Irã e Estados Unidos, o país do Oriente Médio avançou fechar o estreito de Bab el-Mandeb. O estreito liga o Golfo Pérsico de Aden ao Mar Vermelho e, através do Canal de Suez, leva ao Mar Mediterrâneo. Esta é outra importante rota de navegação comercial, por onde passam 12% de todo o comércio marítimo mundial. A Guarda Revolucionária Iraniana ameaçou fechar todos os corredores de exportações que beneficiem os Estados Unidos e seus aliados. Terminam nesta sexta-feira as inscrições para o processo seletivo do Fundo de Financiamento Estudantil, o FIES, do segundo semestre. Elas devem ser feitas no Portal Único de Acesso ao Ensino Superior. Ao todo, são oferecidas 75.500 vagas para o semestre. O FIES oferece financiamento a estudantes matriculados em cursos superiores de instituições privadas. Para participar, é necessário ter feito o Exame Nacional do Ensino Médio, ENEM, a partir de 2010, obtido média igual ou superior a 450 pontos em todas as provas e não ter zerado a redação. Também é preciso comprovar a renda bruta familiar mensal de até 3 salários mínimos, o que equivale a R$ 4.863. Os candidatos no programa Universidade para Todos, o ProUni, já podem consultar o resultado da primeira chamada do segundo semestre de 2026. Os estudantes pré-selecionados precisam apresentar a documentação exigida entre os dias 15 e 24 de julho diretamente na instituição de ensino escolhida. O não cumprimento do prazo elimina o candidato do processo. O ProUni oferece bolsas de 50 a 100% em instituições privadas de ensino superior. O Giro de Notícias é uma produção da agência Rádio Web. Texto e apresentação, Eduardo Amaral. Edição, Mário Melo.
1: 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Daniela Franco.
2: Paris, 16 de julho de 2026. Essas são as principais notícias desta quinta-feira. Novos ataques são registrados entre Estados Unidos e Irã pelo 8º dia consecutivo. O exército americano indicou ter realizado uma série de bombardeios noturnos contra alvos militares iranianos. Um deles visou a cidade portuária de Bandar Abbas e outro Avaz, no sul do Irã. O sistema de defesa antiaérea também foi ativado na capital Teherã e explosões foram ouvidas no norte e oeste do país. O Irã indicou ter atacado bases americanas na Jordânia, no Kuwait e no Bahrein. O exército do país também ameaçou reduzir as cinzas e infraestruturas de todo o Oriente Médio, caso os Estados Unidos ataquem usinas elétricas e pontes no Irã, como prometeu o presidente americano Donald Trump na terça. O Paquistão, um dos países mediadores nas negociações entre Washington e Teherã, fez um apelo para que os dois países coloquem um fim aos confrontos. Milhares de ucranianos protestam hoje em Kiev e em outras grandes cidades do país contra a demissão do popular ministro da Defesa, Mikhailo Fedorov, no contexto de uma reforma ministerial liderada pelo presidente Volodymyr Zelensky. Nomeado ao cargo em janeiro passado, Fedorov anunciou ontem à noite que estava deixando suas funções, suscitando indignação e preocupação também entre a população ucraniana quanto ao futuro das tropas do país que conseguiram nos últimos meses frear o avanço da Rússia. Durante a noite, bombardeios russos mataram 2 pessoas e feriram 6 em Kiev. Na Rússia, 3 pessoas foram mortas em ataques ucranianos, um na região de Bryansk, na fronteira com a Ucrânia, e outro na região de Yaroslavl, ao nordeste de Moscou. O Brasil rejeitou ontem à noite a decisão dos Estados Unidos de impor uma sobretaxa de 25% sobre produtos brasileiros. Em comunicado, o governo Lula afirmou que pretende adotar medidas de reciprocidade. O governo Trump anunciou a sobretaxa após uma investigação com base em uma lei de 1974 sobre diversas práticas comerciais atribuídas ao Brasil. Entre os principais pontos da investigação estão o PIX e o mercado do etanol. As medidas vão entrar em vigor em 22 de julho, prazo necessário para a implementação das tarifas nos sistemas aduaneiros. Na floresta de Fontainebleau, ao sul de Paris, centenas de bombeiros continuam o combate contra um imenso incêndio que destruiu cerca de 2 mil hectares de vegetação desde domingo. Um bombeiro voluntário de 18 anos e um outro jovem da mesma idade foram colocados em prisão preventiva ontem por envolvimento no incêndio. O presidente francês, Emmanuel Macron, é esperado no local hoje para agradecer a todos os profissionais mobilizados na luta contra as chamas. Rádio França Internacional, em parceria com a agência Rádio Web, de Paris, Daniela Franco.
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4: Uma pesquisa divulgada pela BBC News Brasil revelou que desde o final de 2023, quando a Lei das Bets passou a vigorar, os brasileiros abriram mais de 10 mil processos contra as empresas de apostas. Em 2025, foram quase 5.500 ações. Entre janeiro e maio de 2026, foram abertas 4 mil novas ações. A principal reclamação dos apostadores é sobre não conseguir sacar o prêmio. Outros motivos são contas bloqueadas, alteração unilateral de regras e cláusulas abusivas. Dos cerca de 3.500 processos que já foram julgados, os apostadores ganharam cerca de 600 e em 1.500 casos ganharam parcialmente a causa. As casas de apostas venceram em 40% dos processos. Os números refletem a expansão dos jogos de azar no Brasil, que gerou receita de 37 bilhões de reais para as empresas do setor em 2025. Situação que preocupa os órgãos de defesa do consumidor. Em Minas Gerais, o PROCON do Ministério Público do Estado estabeleceu diretrizes para a atuação dos promotores de justiça, destacando que as apostas são um serviço oferecido no mercado de consumo e não se limita à reparação individual. De acordo com o promotor de justiça Luiz Roberto Franca Lima, o problema começa quando o consumidor enxerga a aposta como um investimento.
5: Passa a vê-la como uma possibilidade de renda ou uma saída para a dificuldade financeira. E isso acontece de forma simples e é estimulado. A tecnologia tornou a aposta disponível 24 horas por dia. E nós estamos falando de uma plataforma extremamente agressiva e não passiva. São ambientes digitais capazes de conhecer nossos hábitos, horários, padrões de comportamento do usuário e de fornecer estímulos para que ele permaneça jogando. Aquela tentativa de recuperar o dinheiro perdido, o uso de crédito para continuar apostando, comprometimento de recursos que deveriam garantir despesas básicas da família.
4: Entre as 12 cidades com maior número de ações, 9 são capitais: São Paulo, Rio de Janeiro, Belo Horizonte, Recife, Fortaleza, Manaus, Curitiba, Goiânia e Porto Alegre. A estimativa é de que 187 plataformas estão autorizadas a operar no Brasil. Do Ministério Público de Minas Gerais, para a agência Rádio Web, Marco Aurélio Franco.
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7: 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E vamos continuando com as nossas manhãs da R, trazendo sempre a melhor coletânea de notícias para você todas as manhãs.
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9: Desde o nosso primeiro dia de vida, são várias as vacinas importantes para manter o organismo funcionando de maneira saudável. Isso porque, além daquelas doenças que trazem diversos sintomas, também temos algumas que são bem silenciosas e vão se desenvolvendo ao longo do tempo até darem algum sinal. As hepatites virais, por exemplo, afetam o fígado e muitas vezes não apresentam sintomas no começo. E durante o julho amarelo, o Paraná reforça o alerta para a importância de manter a caderneta de vacinação em dia. Porque entre 2020 e 2025, mais de 11 mil casos de hepatites virais foram confirmados no estado. E o médico infectologista Rafael Miauski Fontana lembra que esse cenário pode ser evitado.
10: As hepatites virais são divididas por letras, né? Então, hepatite A, B e C, diria que seriam as principais. A D acontece principalmente, não restrito, mas principalmente a região amazônica. E a E é muito rara e a gente acaba não trabalhando tanto com ela. Por isso a importância, então, da atualização do calendário vacinal e, eventualmente, investigação, dependendo dos fatores de risco, para a presença da hepatite B e C de uma maneira um pouco mais rotineira, para se evitar que depois diagnostique-se essa doença de um estágio final, porque se diagnosticada precocemente também tem tratamento, mas procurar o seu médico para atualização do calendário e vacinar para hepatite B e hepatite A para evitar esse tipo de situação.
9: As hepatites A e E são contraídas principalmente pelo consumo de água e alimentos contaminados. Já as hepatites B e C podem ser transmitidas por relações sexuais sem proteção, contato com sangue contaminado, compartilhamento de objetos perfurocortantes e também da mãe para o bebê durante a gestação ou parto. E num cenário nacional, naquele mesmo período entre 2020 e 2025, o Brasil confirmou 826 mil casos de hepatites virais. Os números do Paraná correspondem a apenas 1,33% desse montante. E o estado, inclusive, já recebeu o selo bronze pela eliminação da transmissão vertical da hepatite B. Agência Rádio Web de Curitiba.
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12: No desentendimento recente entre Flávio Bolsonaro e Michele Bolsonaro, a maioria ficou do lado da ex-primeira-dama. De acordo com o levantamento realizado pela Quest, 42% dos entrevistados responderam que concordam com Michele no conflito com o enteado. 18% concordam com o senador e 22% não concordam com nenhum deles. 15% não souberam responder. 49% dos entrevistados disseram que já sabiam do vídeo em que Michele diz ter sido desrespeitada e humilhada pelo filho mais velho de seu marido, o ex-presidente Jair Bolsonaro. 51% tomaram conhecimento no momento da entrevista. Para 34% dos entrevistados, a motivação teria sido o desejo de Michele se candidatar à presidência no lugar de Flávio. 16% acreditam que ela buscava responder aos ataques. 25% apontaram a oposição a alianças políticas, como a de Ciro Gomes no Ceará, com as quais ela não concordava, como fator prioritário. 19% não souberam ou não quiseram responder. O levantamento da Quest foi encomendado pelo Banco Genial. Ouviu presencialmente 2.004 pessoas de 16 anos ou mais entre 10 e 13 de julho. A margem de erro é de 2 pontos percentuais para mais ou para menos e o nível de confiança de 95%. Agência Rádio Web, produção e reportagem, Breno Zonta.
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13: Conmebol anunciou que não vai adotar a chamada Lei Vinícius Júnior em suas competições, apesar de implementar as demais mudanças das regras aprovadas pela IFAB. As alterações passam a valer a partir da retomada dos torneios oficiais da entidade neste mês de julho. A norma de adoção facultativa pelas confederações prevê a expulsão de jogadores que cubram a boca ao se comunicar com o adversário durante a partida. Esta medida teve estreia na Copa do Mundo deste ano e ficou conhecida como a Lei Vini Júnior, por ter sido criada para coibir provocações, insultos e ofensas sem possibilidade de leitura labial. O primeiro caso da aplicação da regra aconteceu justamente neste Mundial, no jogo do Paraguai, onde Miguel Almirón foi expulso por tampar a boca durante uma discussão em campo. Então, recebeu a punição mínima prevista de um jogo de suspensão. Mesmo com um jogador a menos, os paraguaios venceram na ocasião a Turquia pelo placar de 1 a 0. Através de um comunicado, a comissão de árbitros da Conmebol informou que vai aplicar todas as demais alterações. Segundo a entidade, as mudanças têm como objetivo dar mais fluidez às partidas e reduzir as perdas de tempo. Dessa forma, Libertadores e Copa Sul-Americana não terão a Lei Vini Júnior em campo. Agência Rádio Web com informações do futebol internacional, Daniela Esperon.
14: 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O estado do Piauí deu mais um passo para ampliar as oportunidades de trabalho e fortalecer a ressocialização de pessoas privadas de liberdade e também de egressas do sistema prisional. Uma nova lei estadual determina a reserva de vagas em contratos administrativos firmados pelo governo. O Ministério Público do Trabalho participou da construção da proposta. O procurador do Trabalho, Carlos Henrique Leite, destaca a importância dessa lei.
15: Com essa iniciativa, fruto da organização da sociedade civil e também dos órgãos que trabalham com direitos humanos e com o sistema prisional, o estado do Piauí dá um passo importante para ressocializar parte dos egressos que saem do sistema prisional. É um passo importante porque isso é mais uma iniciativa de ressocializar esse público que saiu do sistema prisional e que precisa de uma oportunidade para retomar a sua vida, seus laços familiares e o seu senso de pertencimento.
14: Pela regra, empresas do Piauí contratadas pelo estado que empregarem a partir de 25 trabalhadores deverão destinar, no mínimo, 5% das vagas para pessoas em regime semiaberto, aberto, em livramento condicional ou que já deixaram o sistema prisional. Nos contratos menores, com 6 a 24 funcionários, pelo menos uma vaga deverá ser reservada. O MPT informou que vai acompanhar a implementação da política e apoiar outras iniciativas que ampliem o acesso ao mercado de trabalho para pessoas em processo de ressocialização. Grupo Rádio Web, 25 anos. 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Produção e reportagem, Janaína Oliveira.
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16: O Tribunal de Justiça do Pará realiza até esta sexta-feira um mutirão de combate à violência doméstica no Fórum de Breves, no Marajó. A ação reúne magistrados do Programa Justiça 4.0, a Coordenadoria Estadual das Mulheres em Situação de Violência Doméstica e Familiar, Ministério Público, Defensoria Pública e a Rede Local de Proteção. Segundo o Judiciário, o esforço conjunto busca transformar a proteção prevista na lei em segurança efetiva para as mulheres, com atuação integrada das instituições e ações de prevenção, acolhimento e fiscalização das medidas protetivas. Os números da violência doméstica em Breves mostram a necessidade de fortalecer a resposta do sistema de justiça. A comarca concentra centenas de processos e já concedeu mais de 200 de medidas protetivas neste ano, como informa a juíza Ana Beatriz Carvalho, titular da primeira vara civil e criminal da comarca de Breves e respondendo também pelo termo judiciário de Bagre.
17: Os números aqui da primeira vara somam 481 processos criminais atualmente de violência doméstica no acervo. Foram também deferidas neste ano de 2026 mais de 230 medidas protetivas, o que demonstra a importância e a urgência do tema aqui na comarca de Breves.
16: Além das audiências, o mutirão investe na qualificação dos profissionais que atuam na rede de proteção, com foco na prevenção da revitimização e no fortalecimento da Patrulha Maria da Penha.
17: As atividades educativas somam com o intuito de fortalecer o reconhecimento das linguagens que são naturalizadas, para que nós possamos construir outras linguagens compartilhadas, que não culpabilizem, que não revitimizem as mulheres.
16: O trabalho reúne diferentes órgãos do sistema de justiça e da segurança pública para ampliar a efetividade das medidas de proteção às mulheres vítimas de violência.
17: Há todo esse esforço aqui do grupo de juízes da Meta 4.0, da Coordenadoria de Violência Doméstica do Tribunal de Justiça, das instituições locais, Ministério Público, Defensoria Pública, Rede de Proteção, em especial Polícia Militar, Guarda Municipal, com o intuito de converter, né, a proteção abstrata, a proteção legal, em proteção concreta na vida das mulheres.
16: A meta é realizar 72 audiências e fortalecer o atendimento às vítimas por meio da capacitação da rede de atendimento e da Patrulha Maria da Penha. Agência Rádio Web de Belém, Edir Gaia.
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7: Muito bom dia, você está acompanhando aqui pela Rádio RFM 107.9 as nossas Manhãs da R. Sempre reunindo a melhor coletânea de notícias para você já começar o dia bem informado. E só aqui nas Manhãs da R você ouve notícias de Rafa Capivari, do Brasil e do mundo. Através sempre de uma parceria com a Agência do Rádio, a Agência Rádio Web e também Rádio França Internacional. Continuamos com nossas Manhãs da R, notícia e informação de qualidade para você.
18: Hora certa, 9:05.
19: O governo federal anunciou um acordo com a Câmara dos Deputados para renegociar as dívidas de produtores rurais. A solução será enviada ao Congresso por meio de uma medida provisória e deve beneficiar agricultores que acumularam perdas por problemas climáticos ou pela queda no preço das commodities entre 2019 e 2025. A estimativa é de que cerca de 100 bilhões de reais em débitos possam ser renegociados. Para produtores que sofreram perdas mais severas, principalmente em regiões atingidas por eventos climáticos extremos, o prazo pode chegar a 10 anos. O ministro da Fazenda, Dário Durigan, explicou como a medida foi estruturada para atender os produtores em dificuldade financeira.
20: Nós temos um prazo para quem teve perda de safra, duas safras, 30% de perda, seja em razão de mudança climática, seja em razão de variação de preço, de 8 anos com 2 anos de carência, sem necessidade de pagamento de entrada. É um prazo inédito e muito singular, como disse o presidente Hugo, para atender a situação do agronegócio que precisa.
19: As cooperativas também poderão aderir ao programa e os bancos poderão reaproveitar as garantias já existentes, o que facilita a negociação. Ao anunciar o entendimento, o presidente da Câmara, Hugo Mota, afirmou que o texto buscou equilibrar o apoio aos produtores com a responsabilidade fiscal.
21: Nem sempre, quando a gente senta à mesa, o acordo sai do jeito que só um lado quer. Às vezes sai todo mundo um pouquinho incomodado, mas a gente consegue construir a solução que foi possível e que foi melhor para o país. Então eu penso que esse é o resultado deste dia. Essa construção é uma construção, na minha avaliação, muito positiva para que o nosso agronegócio continue a produzir, a gerar emprego, a gerar renda e a colaborar com o desenvolvimento do nosso país.
19: Além da renegociação das dívidas, o governo pretende criar um fundo garantidor para ampliar a oferta de crédito rural nos próximos anos. A União poderá aportar até 2 bilhões de reais no mecanismo, que também deve contar com a participação de bancos e outras instituições financeiras. Agência Rádio Web, de Brasília, Yuri Hudson.
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0: O Brasil é um dos maiores produtores de alimentos do mundo, mas ainda enfrenta um grande desafio. A área protegida pelo Seguro Rural encolheu quase pela metade em 2025, deixando milhares de produtores vulneráveis aos prejuízos causados por eventos climáticos. Durante o evento O Seguro Rural que o Brasil Precisa, realizado em Brasília, especialistas e lideranças do agronegócio defenderam a ampliação da cobertura no campo. Diogo Oliveira, presidente da Confederação Nacional das Seguradoras, a CNSEG, avalia que investir no seguro rural evita gastos públicos frequentes e renegociações de dívidas agrícolas.
18: As renegociações custam caríssimo. Por quê? Você só renegocia a dívida inadimplente. A dívida inadimplente ela já vem com 100% de multa, com acruamento de juros e acréscimos e não sei o que tal. Tá. Então assim, a renegociação custa muito mais caro do que se você tivesse pago originalmente a dívida original. Portanto, além da questão de alocação, o problema aqui de olhar e pensar o que é mais barato para a nação.
0: Na avaliação do setor e dos parlamentares, o desafio é ampliar a cultura do seguro no campo. A senadora Tereza Cristina, autora do projeto de lei que moderniza a política do seguro rural, defendeu que esse seguro deixe de ser apenas uma modalidade que cubra perdas provocadas pelas mudanças climáticas e passe também a dar previsibilidade e segurança ao produtor rural.
22: Nós temos que trabalhar o nosso agricultor para ele ter a cultura do seguro. Não adianta o agricultor do Rio Grande do Sul fazer o seguro, João, e lá o do Mato Grosso, que não tem muitas perdas, elas são menos recorrentes, ele achar que não precisa do seguro. E o seguro ele não é só climático, mãe. Esse é o principal ponto, mas ele tem que partir para um seguro de renda, ele tem que partir para um seguro paramétrico, ele tem outras opções, né, para que o produtor possa, cada um, segurar a sua produção de uma maneira, a maneira mais apropriada para a sua produção, para o seu nível de tecnologia.
0: Especialistas criticaram também o baixo volume de recursos destinados ao programa de subvenção do seguro rural e defenderam soluções como seguros paramétricos para maior flexibilidade no pagamento das indenizações. O projeto de lei que moderniza a política do seguro rural deve ser votado no Senado na primeira semana de agosto. Para mais conteúdos como este, acesse o site Notícias do Seguro. Agência Rádio Web, produção e reportagem.
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O Aqui Não Tem VAR está no ar, em ritmo de tango, com muito drama. Argentina supera a Inglaterra e está na final. O triunfo argentino foi de virada, algo raro em semifinais. Só para vocês terem uma ideia, de 1970 para cá, isso ocorreu apenas duas vezes no tempo normal. O Brasil venceu o Uruguai por 3-1 na Copa de 70, na trajetória do tri. E a França virou contra a Croácia em 98 por 2-1. E essa virada argentina veio comandada por ele, o gênio Lionel Messi. A Inglaterra largou na frente com Aaron Gordon, mas tomou a virada nos minutos finais com gols de Enzo Fernandes e Lautaro Martínez. As duas assistências, óbvio, foram dadas pelo craque de Rosário. Com os dois passes decisivos, o camisa 10 da Argentina chegou a 12 assistências. E adivinhe, se isolou no topo do ranking. Mais um recorde batido por Messi na Copa do Mundo. Antes do jogo desta quarta, ele estava empatado com o alemão Fritz Walter, que disputou os mundiais de 54 e 58. O ex-atacante da Alemanha tinha dado 10 assistências e era o líder do ranking há nada menos, nada mais que 68 anos. E se tem algo que Messi fez no Mundial de 2026, foi colecionar recordes, como por exemplo, mais gols em Copas, 21, e também mais vitórias em Copas, 21. E não é só durante os 90 minutos que a Argentina vira notícia, mas também na comemoração. A festa da Argentina pela vaga na final da Copa de 2026 contou com a presença de uma faixa proibida pela FIFA. Os jogadores celebraram a virada em Atlanta sobre a Inglaterra com a mensagem: as Malvinas são argentinas. A FIFA tinha determinado que fossem proibidas entradas de torcedores com qualquer referência à Guerra das Malvinas que ocorreu em 1982. E assim a Argentina chega à segunda final consecutiva de Copa do Mundo, com viradas emocionantes, desafiando a lógica e cantando suas dores, dentro e fora de campo. O Aqui Não Tem VAR vai se despedindo, já com muitas saudades dessa maravilha chamada Copa do Mundo.

0: cooperativismo brasileiro foi homenageado em sessão solene realizada na Câmara dos Deputados em Brasília, em celebração ao Dia Internacional do Cooperativismo. O encontro reuniu parlamentares, representantes do setor e das Nações Unidas para destacar a importância das cooperativas na geração de emprego, renda e desenvolvimento regional. Hoje o Brasil reúne cerca de 28 milhões de cooperados e o movimento tem ganhado cada vez mais espaço nas discussões sobre desenvolvimento econômico e inclusão social. A presidente executiva do sistema OCB, Tânia Zanella, afirma que o crescimento do cooperativismo reflete o impacto do modelo nas comunidades brasileiras.
1: Nós somos hoje 12% da população brasileira. Nós vamos lançar agora o nosso anuário com 28 milhões de brasileiros. 28 milhões de cooperados que estão transformando a realidade do nosso país. E aquilo que a gente sempre coloca, o cooperativismo quer ser essa ferramenta, sim, para governos sérios, para mudar a realidade desse nosso país que a gente tanto ama. Porque o cooperativismo é isso, o cooperativismo gera prosperidade aonde está inserido.
0: O Dia Internacional é celebrado desde 1923 e passou a integrar oficialmente o calendário das Nações Unidas em 1995. Neste ano, o tema foi Cooperativas por um Mundo Pacífico, reforçando o papel dessas organizações na promoção da inclusão e do desenvolvimento sustentável. O representante das Nações Unidas no Brasil, Igor Garafulik, explica por que esse modelo é considerado estratégico pela ONU.
2: As cooperativas demonstram todos os dias que é possível construir essas pontes. Elas fortalecem a confiança entre as pessoas, ampliam oportunidades econômicas, promovem a participação democrática, reduzem desigualdades e contribuem para comunidades mais resilientes e inclusivas. Em outras palavras, ajudam a construir aquilo que as Nações Unidas chamam de paz positiva. Uma paz baseada não apenas na ausência de conflitos, mas na presença da justiça, da inclusão, da solidariedade e da confiança.
0: Durante a sessão, parlamentares também destacaram avanços recentes para o setor, como o tratamento dado ao ato cooperativo na reforma tributária e a aprovação de projetos voltados ao fortalecimento de diferentes ramos do cooperativismo. Agência Rádio Web, produção e reportagem, Décio Caramiro.
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4: Bom dia, meu povo! Estamos começando neste momento a nossa segunda parte aqui do programa Manhãs da R. Nesta manhã em que o Brasil ontem viu como é que o time brasileiro deveria entrar em campo. E você que participou aqui da enquete, daqui a pouco tem o sorteio, hein? É, a pizzaria DIF deu uma pizza, o Brasil terminou em pizza. Pois é, meu povo, estamos de volta e hoje nós temos um convidado muito especial, Dr. Hélio Bressan. É verdade, Dr. Hélio Bressan é um delegado, né, de polícia que faz uma causa e uma luta e criou há algum tempo atrás, vejam só, em 2004, antes da lei da Maria da Penha, o delegado Hélio Bressan estava já criando a casa de apoio à mulher vítima de violência. E é desse tema que a gente vai constatar, porque o delegado Hélio Bressan, ele tenta, né, mesmo como pré-candidato, chegar a uma cadeira, quem sabe, na Assembleia Legislativa de São Paulo. E é com ele que já estamos em contato, inclusive, e vamos falar com o doutor Hélio, que está aqui e via telefone hoje, brevemente estará por aqui também, em Rafar, Capivari, toda a região, falando sobre o seu projeto. Doutor Hélio Bressan, muito bom dia, é um prazer falar com o senhor aqui na Rádio RFM de Rafar, falando aqui para a região de Rafar, Capivari, Mombuca, essa região caipira, Sicabana. Tudo bem, doutor Hélio? Bom dia.
5: Bom dia, um bom dia especial a todos aqueles que estão nos ouvindo. É uma honra muito grande para mim falar com toda essa região, com Rafar, principalmente com toda a nossa região aí, Fico muito agradecido aí pelo espaço e estou à sua disposição. Vamos conversar um pouco sobre segurança pública.
4: Verdade.
5: Sobre a vida, porque sobre futebol não dá pra gente falar hoje.
4: Não dá. Realmente, até daria pra gente pedir que o modelo argentino fosse adotado no Brasil, né? A garra, a gana, a vontade
5: bem,
4: de.
5: Bem por aí mesmo, né?
4: É verdade.
5: Você sabe que eu comentei com um amigo agora há pouco o seguinte, né? Um filósofo contemporâneo chamado Vanderlei Luxemburgo dizia que o medo de perder tira a vontade de ganhar.
4: Pois é.
5: E foi exatamente isso que a gente viu com a Inglaterra ontem, não é verdade?
4: Pois é.
5: Eles ficaram com tanto medo, se recuaram tanto, e a Argentina bravamente, com todas as glórias, foi lá e...
4: Mas
5: vamos falar de segurança, que é a sim. Nossa praia maior.
4: Doutor Hélio Bressan e doutor Hélio Bressan, aqui nós temos famílias Bressiane e Bressani, e Bersani também, doutor. São três nomes muito parecidos com o sobrenome seu. Você é paulistano?
5: Eu sou nasci na cidade de São Paulo. Mas a minha família, a origem é italiana, né? Bressan é italiano. Então, o que você acha? Bressani, Bressiane, Bressani. Mas meu pai nasceu, na verdade, né? Já, meus avós eram. Uhum. Mas meu pai nasceu em Mineiros do Tietê.
4: Sim.
5: E a gente tem essa. Né, eu também, até muito pouco tempo atrás, ainda. Eu fico lá, tô morando em Mairinque, né?
4: Mairinque é bom, pertinho de Sorocaba, ali é bom.
5: O cara que gosta de mato, né? Sabe como é que é?
4: Eu gosto do
5: meio do mato, que é onde eu vivo melhor, né,
4: cara? Seu Nelson não era da polícia, não, né? Não militou como delegado ou qualquer coisa assim, como é a sua função.
5: Quem?
4: Seu pai, Nelson.
5: Não, meu pai era operário, rapaz. Meu pai era tipógrafo, uma profissão que nem existe mais hoje.
4: Puxa,
5: né?
4: Vida,
5: ele e a minha mãe, os dois eram operários.
4: Aham.
5: E a gente tem assim, eu falo sempre deles com muito orgulho, com muita satisfação, porque embora, né, a gente era muito pobre,
4: sim,
5: a gente conseguiu se formar. Eu sou delegado de polícia, meu irmão é médico.
4: Sim.
5: Quer dizer, uma vida muito difícil, sabe como é que é?
4: Certo.
5: Eu costumo dizer o seguinte, eu não passei fome, mas passei vontade de comer muita coisa, sabe?
4: Tá certo.
5: Porque era diferente, a gente era realmente muito pobre, mas também sempre, graças a Deus também, sem falsa modéstia, a gente sempre foi honesto, trabalhador, e foi isso que fez a gente conseguir estudar, se formar e chegar onde a gente chegou, né?
4: E como é que foi, esse seu olhar lá em 2004 em criar aí, antes da Lei de Maria da Penha, uma delegacia, um posto que fosse para atender a violência feminina já naquela época, nos seus olhos de delegado?
5: Você sabe o que aconteceu? Foi o seguinte, fui delegado do município de Barueri, titular de Barueri.
4: Sim.
5: Durante mais de 10 anos praticamente. E eu cheguei em 2002, naquela época, no finalzinho de 2002 para 2003, ainda nem existia a Lei Maria da Penha. E a gente, eu percebi, né, no plantão, principalmente, né, que essas ocorrências normalmente aconteciam à noite. A agressão, né, dos companheiros para suas companheiras, para suas esposas, uma coisa lamentável.
4: Uhum.
5: E aí aquela senhora chegava na delegacia, às vezes com os filhos, ensanguentada, machucada, e depois ela não tinha como voltar para casa, né? Porque naquela época você não podia prender o cara.
4: Não tinha delegacia da mulher? Delegacia?
5: Não tinha Lei Maria da Penha, você não podia prender, era uma lesão corporal, e era uma coisa difícil. E aí a gente comecei a perceber que aquilo era bastante complicado para essas pessoas poderem voltar, as mulheres voltarem para casa com seus filhos. E aí, dentro da própria delegacia, porque nós fizemos uma reforma lá, até com o apoio da prefeitura na época,
4: sim,
5: nós criamos essa casa de amparo, de apoio às vítimas de violência, e onde a gente tinha lá um banheiro muito bom para tomar banho.
4: Uhum.
5: Tinha beliche, tinha cama, tinha forno micro-ondas, geladeira, a gente tinha sempre uma bolachinha, a prefeitura ajudava muito nisso, tinha bolacha, tinha café com leite para as crianças, até toalha para a mulher tomar banho, porque normalmente vinha, a pessoa está agride e fica sangrando, né? Aquela coisa toda. Então a gente procurava amparar, dar todo o suporte para aquela pessoa, porque aí no dia seguinte, né, aí sim a gente poderia deslocar uma equipe até a casa para acompanhar a mulher, sim, chamar o cara para a delegacia, trazer ele lá, conversar com esse caboclo para ver o que está acontecendo. Uhum. Então, é preciso que a gente tenha uma humanização, uhum, nesse sentido. Mas também, se você me permitir, eu quero te dar alguns dados aqui para você ver o que está acontecendo no Brasil.
4: Sim.
5: Em 2025, nós tivemos 1.568 feminicídios. Ou seja, a mulher morreu só porque era mulher.
4: Entendi.
5: Isso é inconcebível, né? Ele não pode. Como é que está uma violência descabida? Aliás, a gente está vendo tanta violência, né? Uma coisa que não tem mais sentido, porque a lei é muito frouxa, o cara entra na cadeia hoje e sai amanhã cedo. Não é possível mais as coisas continuarem desse jeito. É preciso que a gente tome uma providência, é preciso que a gente faça alguma coisa.
4: Certo.
5: Porque você ter 1.568 mulheres assassinadas é demais. E, ó, vou mais longe com você. Nós, o Fórum Brasileiro de Segurança Pública, fez uma pesquisa em 16 estados da federação e constatou que em 1.127 homicídios que foram, na verdade, feminicídios, porque foram só mulheres que morreram nessas 1.127,
4: sim,
5: 148 mulheres tinham medida protetiva. Quer dizer, é a falha total do Estado, porque se uma só mulher tivesse morrido, já era suficiente para dizer que o Estado está falhando.
4: Já era para lamentar.
5: Mas 148 mulheres que tinham medida protetiva morreram. Não é. Sabe, quando uma mulher pede uma medida protetiva, ela quer que o Estado garanta a vida dela.
4: Sim.
5: Ela não quer andar com um pedaço de papel dentro da bolsa dizendo que ela tem uma medida protetiva. Isso é um absurdo. Não dá pra gente aceitar mais. Não dá. Tá muito difícil. Olha, além disso, eu não sei se você chegou a ver, uma menininha de 10 meses de idade foi violentada.
4: Sim.
5: E morreu em Fortaleza, no Ceará, com dois homens, um de 22, outro de 26 anos, violentaram um bebê.
4: Pois é.
5: Aonde nós vamos parar com tanta violência?
4: O doutor Hélio, cabe aí até uma pergunta, a gente sabe disso, na época em que o senhor criou aquilo, já tinha delegacia da mulher? Ou não?
5: Não tinha.
4: Foi uma necessidade, obviamente, né? Agora, doutor Hélio Bressan.
5: Depois, você sabe, eu fui sendo delegado seccional aqui, ali, tá? A última que eu fui foi Taboão da Serra. Também, aí sim, eu criei dentro das delegacias de defesa da mulher, 4, 5 suítes que a gente tinha para abrigar essas mulheres, principalmente agora mesmo, tendo a Lei Maria da Penha, porque às vezes o cara covardemente agride a mulher e foge, né? E aí você não. Como é que ela vai voltar para casa? É uma situação difícil.
4: Não tenha dúvida.
5: A gente tem que garantir a vida dela, não é verdade? Ela
4: sem
5: vai
4: dúvida.
5: Na delegacia, está procurando amparo. Eu vou mandar essa mulher embora? Não, mano, fica aqui que nós vamos. Porque, você sabe, esses caras que batem mulher, além de covarde, é assim. Eles são tudo leão quando vai bater na mulher.
4: E põe vira
5: quando
4: gatinho.
5: Chega na polícia, eles parecem um gatinho castrado, sabe como é que é? Porque aí a história é outra. Com nós lá, o cara não vai fazer gracinha, não, porque a gente não dá essa moleza pra ele.
4: Nós estamos conversando aqui com o doutor Hélio Bressan, um delegado de polícia de classe especial, delegado-chefe da assessoria policial da Assembleia Legislativa do Estado de São Paulo e atuando na defesa da população, e tem um capítulo especial que é esse que nós estamos tratando aqui, de defesa da mulher. Ele pode ser ele é um pré-candidato. Você já tem partido político? Está em algum partido político, doutor Bressan?
5: Sim, eu estou no Partido Liberal, no PL.
4: Está no PL, Partido Liberal. Isso. E aí está enfrentando aqui uma polêmica realmente, que é o feminicídio, o ataque às mulheres, que é uma das suas prerrogativas aí para a criação de leis que deem, sem dúvida nenhuma, mais guarida e principalmente o pós-medida protetiva, porque você dá, e como disse agora o delegado Hélio Bressan, que essas medidas ficam como um papel na bolsa a partir do momento em que o Estado não dá a segurança que aquele papel ali escrito deveria dar, que é a proteção policial. E o senhor tem na cabeça já, provavelmente como um pré-candidato que seja,

0: adianta você botar uma tornozeleira no pé do cara, não. Porque se ele achar, ele vai correr. Agora, quando ele estiver preso, ele não vai matar ninguém. Ele não vai matar a mulher dele quando ele estiver preso.
1: Sim.
0: É isso que funciona. Não é que você quer ser durão, não é isso, não. É a realidade, meu amigo. Nós não podemos mais ficar com essa fantasia. Eu acabei de falar, 148 mulheres perderam a vida. Agora, você tem que pensar que não foram só 148 mulheres.
1: Sim.
0: A família, os filhos, todo mundo perdeu. Por causa que esse camarada vai lá e dá uma facada, dá um tiro numa mulher. Então, ele tem que ficar preso. Se você deixar o cara preso, ele não vai matar ninguém. Essa é a verdadeira condição que a gente tem que ter. Essa é a medida protetiva. Não adianta dar um pedaço de papel para a mulher, não, que isso não resolve. Não adianta botar tornozeleira no pé do cara, não, porque isso aí não vai resolver o problema, não.
1: Mas precisamos de leis que possam mantê-lo preso já pelo ato violento que ele desencadeou. Porque se não tiver o respaldo jurídico, amanhã qualquer advogado que vá lá com ele, até um advogado da ativo, vai lá e consegue um habeas corpus para que ele volte para a rua e talvez volte a ameaçar lá fisicamente a mulher. E outras
0: ameaças. Você está certíssimo, é exatamente isso. Então a gente precisa mudar a lei.
1: Isso.
0: Precisamos mudar a lei. Mas além de mudar a lei, nós precisamos desse amparo, né?
1: É.
0: Porque você entende, a situação das mulheres nesse sentido fica difícil às vezes, porque às vezes economicamente ela depende ainda do companheiro, do marido, você sabe como que isso é muito difícil, e criança para sustentar, ou seja, o Estado, né, veja, a incoerência que o Estado tem. Você pega qualquer camarada que vai preso, em 24 horas ele está na presença do Estado, ou seja, na presença de um juiz de direito, na famigerada audiência de custódia.
1: Sim.
0: Aí, e a vítima? Quando que ela vai ser ouvida? Depois de um ano, depois de 6 meses, depois de 7. Então, o que eu defendo
1: é
0: que a gente tem que fazer as coisas exatamente ao contrário. Quem tem que ser atendida no máximo em 24 horas é a vítima. É ela que precisa passar por médico, passar por psicólogo, por assistência social.
1: Tá.
0: E aí vem aquela conversa e fala, sabe o que é, mas o Estado não tem dinheiro. O Estado não tem dinheiro para ajudar a vítima, mas tem dinheiro para pagar o auxílio reclusão.
1: Pois é.
0: Quer dizer, nós invertemos tudo, não, não
1: pois
0: pode.
1: É quer dizer que...
0: A lei está errada, nós temos que mudar isso.
1: É, do lado daqueles malfeitores, a gente tem muita coisa que estão chegando mais próximo, mais rápido, inclusive, do que exatamente do lado das vítimas, que são consequências de suas maldades. O doutor Bressan, o senhor trabalhou em locais de realmente muita tensão social, que é a Zona Leste, a Zona Norte, principalmente a Zona Leste, mas a Zona Norte, a cidade de Santo André, que o senhor passou por lá como delegado. O que que isso trouxe para o senhor de experiência de vida? E eu queria que o senhor fizesse uma contemporização do trabalho adquirido e da comparação desse governo Tarcísio de Freitas de hoje em relação àquilo que vive a experiência dessas cidades, a Zona Leste, a Zona Norte, enfim. E quais são as... Porque o seu partido é um partido que normalmente apoia o governo do Estado de São Paulo, do Tarcísio de Freitas. Como é que o senhor está vivendo isso e vendo a atuação do governador em relação a isso também? Quer dizer, a esse estado de feminicídio, enfim, das leis e do apoio às autoridades, que como o senhor viveu a realidade desses bairros importantes.
0: Eu não posso faltar com a verdade.
1: Sim.
0: Quero dizer o seguinte, pela primeira vez a Secretaria de Segurança Pública foi dirigida por policiais. Primeiro pelo Derrit, como secretário de policial militar,
1: sim,
0: e agora pelo Nico, doutor Nico, que é um policial, um delegado de polícia também. Isso, na verdade, foi a grande sacada do governador Tarcísio. Melhorou? Melhorou. Mas, hoje as forças

0: seguranças no Estado são mais apoiadas do que eram antigamente. Antigamente, as forças de segurança não tinham nenhum apoio. O governador não queria nem saber e deixava para lá. Mas muito bem. Hoje, a gente tem esse apoio. Mas, a bem da verdade, todo mundo está se sentindo seguro? Não. O cara não pode... Veja, nós transformamos o anormal em normal. O que que eu quero dizer com isso? O que é normal? Normal é eu pegar o meu telefone celular na cidade de São Paulo, Campinas, aonde for. Eu ligar o telefone, eu falar com quem eu quiser, do lugar que eu quiser, na hora que eu quiser. Agora, eu posso fazer isso? Não posso. Passa um caboclo de bicicleta e pumba, me rouba o celular. Então, as pessoas não se sentem seguras. Essa é a realidade.
1: Entendi.
0: Mais do que isso, metade dos caras que vão presos num dia, no outro já está na rua.
1: Sim.
0: Passa pela audiência de custódia e se solta os caras. Outra coisa, não se pode falar mais no Brasil em cadeia. Ah, você fala de cadeia, é muito mimimi para cá e para lá. A gente tem que construir cadeia, sim senhor. Nós temos que botar esses caras para trabalhar dentro da cadeia. Quer dizer, não é mais possível a gente continuar vivendo com esse estado de violência que existe sem que a gente tome uma providência. Olha, eu volto a insistir, a cadeia, ó, que eu vou falar um negócio sério, cadeia foi feita para punir, não é para ressocializar. Esse papo de ressocializar é papo furado, é conversa mole.
1: É.
0: O cara vai para a cadeia para ele ser punido e para mostrar para os outros que se os outros fizerem a mesma coisa que ele fez, os caras também vão ficar presos.
1: É.
0: Ou seja, o cara, e outro, eu volto a insistir, por que que o cara teria que trabalhar? O cara tem que trabalhar quando ele vai para a cadeia. Pega metade do salário dele e ele que sustenta a família dele. E a outra metade para indenizar a vítima.
1: É.
0: Porque o que acontece? O cara vai lá na sua casa, rouba você, leva seu celular, leva sua televisão, sei lá, leva qualquer coisa sua, e você fica com prejuízo e o cara fica com o lucro do roubo. Como é que nós podemos aceitar isso?
1: Sim.
0: Você percebe o que eu estou falando?
1: Eu concordo.
0: O cara que trabalha na cadeia,
1: eu concordo.
0: Paga o prejuízo que ele deu para a pessoa que ele roubou.
1: Eu concordo em gênero, número e grau aí com seu posicionamento, dando apenas um adendo que eu acho que existe mesmo uma frouxice das leis brasileiras, e essa frouxice não é só na lei, é no cumprimento também, há um contexto muito grande de frouxices, inclusive alguns magistrados que também poderiam ter um pezinho maior na mão, e que isso fica de lado, né, doutor Hélio? Então, isso também contribui numa decisão de um juiz de manter preso alguém que às vezes sai e vai cometer, por exemplo, esses crimes de feminicídio aí. Mas eu quero também contemporizar que nós temos os crimes de menor potencial ofensivo à sociedade, nós temos outras coisas que devem ser avaliadas pela justiça, mas a priori, alguns bandidos presos, eles têm uma folha, uma capivara que, pelo amor de Deus, e tá lá, de repente entra e sai. Esses sim mereceriam presídios e tratamento diferenciados, mas eles entram sempre tratados e fica nessa da polícia civil, da polícia militar enxugar gelo, tá sempre aí, prende e solta, e as coisas não caminham pro lado daquilo que a sociedade quer. É uma boa discussão, né, doutor Hélio Bressan?
0: Nossa,
1: é uma boa discussão.
0: E eu você tem noção,
1: Nós
0: prendemos um caboclo aqui mais de 12 vezes. É possível, como é que você prende o cara 12 vezes? Esse cara tá cada 5 minutos, tá na rua.
1: E as saidinhas também, tem uma série de questões que estão envolvidas nessa
0: questão. É só direito para vagabundo.
1: Precisa.
0: Uma pessoa honesta, uma pessoa direita que trabalha, a gente não vê isso.
1: Na sua palavra.
0: Agora vamos falar que é verdade? O exemplo vem de cima, João.
1: É claro.
0: Não vem de cima?
1: Vem.
0: Como é que o presidente da República pode falar que o traficante é vítima do usuário? Como é que ele pode falar que
1: algumas palavras...
0: um celular para tomar uma cervejinha?
1: É.
0: Se o cara quer comprar um celular, ele tem que trabalhar, não roubar.
1: Mas
0: você entende?
1: O exemplo disso está...
0: Se ele quer tomar uma cervejinha, ele tem que trabalhar.
1: Agora deixa
0: como todos nós trabalhamos, como as pessoas de bem trabalham. Agora, como é que... Então você vai vendo que os exemplos vão se repetindo e isso aqui vira de cabeça para baixo. Nós precisamos mexer muito.
1: Doutor, deixa eu fazer uma pergunta. A sua casa tem muro e cerca elétrica?
0: Não, senhor.
1: Não tem?
0: Eu moro num apartamento.
1: Ah, então não precisa.
0: Pequeno, mas na
1: portaria tem.
0: Por causa da escola da minha filha, eu tive que arrumar um apartamento aqui pra trazer ela pra escola, porque eu morava bem no meio do mato.
1: Mas...
0: e não tinha escola lá.
1: Mas a maioria...
0: No mato não tem não, lá é...
1: A maioria, doutor, a maioria das casas, residências, inclusive da sua portaria do apartamento onde mora, do prédio, ela deve ter muita segurança envolvida ali na frente. E então as casas também, os portões eletrônicos, as cercas elétricas, tudo isso mostra a realidade do que o senhor está falando do bandido solto. Ou seja, a segurança pública tem muito que melhorar, mas muito mesmo, porque o que tem de policiais mortos por bandidos também armados pelas ruas, nós temos uma falha no sistema muito grande, né, doutor? Mas de qualquer forma, o nosso bate-papo não termina aqui. Espero que o senhor, à frente aí de uma possível campanha política que o senhor desenvolva aí para o estado de São Paulo, que o senhor é um pretenso candidato a deputado estadual, o senhor envida esforços para vir aqui para a nossa região bater um papo, enfim, também ajudar a trazer melhorias para cá. Isso será de muito boa ação aqui, eu tenho certeza disso, viu, doutor? Eu sempre cobro muito.
0: Eu cobro muito
1: dos políticos aqui na nossa região, que eles, depois das eleições, os votos e conseguidos e conquistados aqui, Rafar, Capivari, Mombuca, Rio das Pedras, Montemor, Elias Fausto, essa região nossa da Grande Campinas aqui e também da Grande Piracicaba, elas sejam acolhidas com medidas, ações e sugestões dos prefeitos para um grande delegado e ligado à segurança pública do Estado de São Paulo, que é o doutor Hélio Bressan, que está falando conosco. Doutor, agradeço demais a sua participação hoje aqui. São vozes que vão provavelmente chegar aí uma candidatura, e se vier, estarão sempre liberados aqui para ligar para a nossa rádio RFM de Rafar, para falar de assuntos importantes, porque aqui a gente quer pessoas e políticos que atuem e melhorem a segurança e a vida das pessoas. Agradeço demais a sua presença, viu, doutor? Esteja sempre...
0: Eu também quero te agradecer, se pedir para você mais 30 segundos só para dizer o seguinte.
1: Diga.
0: Vai lá no meu Instagram, na minha bio, eu escrevi absolutamente gratuito um guia de combate ao tráfico de seres humanos, a pedofilia, o aliciamento digital, e outro guia sobre a violência contra a mulher. As mulheres precisam saber tudo que está escrito ali.
1: Sim.
0: É muito, extremamente didático, para a igreja, para a escola, para as comunidades, e absolutamente gratuito. Vai lá, é @delegadoHélio Bressan.
1: Arroba...
0: Segue lá e baixa esses guias aí, que vai ser de muita importância para todos nós.
1: Arroba...
0: Obrigado do espaço aí, viu, João?
1: Obrigado a você.
0: Estamos à disposição. Que precisar, é só ligar que estamos aqui.
1: Repete.
0: O tempo inteiro.
1: Repete lá o endereço para mim, por favor.
0: @delegadoHélio Bressan.
1: Bressan com dois S.
0: Bressan de navio.
1: Beleza.
0: Delegado Hélio Bressan, vocês vão encontrar todos esses guias. Eu me especializei muito em pedofilia nos últimos 3 anos.
1: Sim.
0: Aprendi mais de 100 pedófilos. Dá uma olhada lá, porque vale a pena as pessoas saberem e se precaver.
1: Espetáculo.
0: É um outro assunto que um dia a gente poderia conversar.
1: Vamos.
0: Porque é muito preocupante o que tem acontecido com as nossas crianças.
1: Muito obrigado, viu, doutor Hélio? Valeu demais.
0: Um abração para todos aí, para o nosso ouvinte, outro maior ainda para você, meu irmão. Que Deus
1: Valeu.
0: Te abençoe aí.
1: Obrigado, doutor Hélio. Estamos marcando logo outra, viu? Abraço aí. Doutor Hélio Bressan falando com a gente aqui no Manhãs da R. Você acompanhou tudo aqui. Que beleza, tá vendo só? Tem gente preocupada com determinados assuntos da segurança pública. Esse é um dos delegados muito importantes que a gente conheceu e que ficamos aqui para um bate-papo com o doutor Hélio Bressan, que falou com a gente, importante, inclusive, isso. isso para que nós tenhamos esse parâmetro na escolha de candidatos, às vezes, né? O doutor Hélio é do partido Bolsonaro, viu? Do partido PL. Entendeu? Mas é um delegado que você vai ver a ficha, a corrida do delegado, né? A sua biografia, vai ver que ele tem feito muito no campo das mulheres, a proteção, inclusive, contra o feminicídio e outras coisas mais. Como todo delegado de polícia, ele tem essa fala exatamente assim. Mas o doutor Hélio é um delegado muito conhecido pela polícia brasileira, por todos os jornalistas, pela sua atuação, seu trabalho, e ele tem sido muito aplaudido, e isso é mais importante, fora qualquer partido que ele esteja, ou que você queira votar, você tem a opção de votar para as pessoas e suas atuações. Está colocando aqui, @delegado Hélio Bressan, procure conhecê-lo, tá bom? 9:45, Manhãs da R continua falando com você e levando as notícias da manhã, importantes notícias que a gente traz para você. Hoje é dia 16, já chegamos em metade mais um do mês de julho. Eita lalá, hein? Como passa o tempo passa, o tempo voa, e a gente continua trabalhando numa boa. 197 dias, 16 de julho, já estamos aqui. Sabe que dia é hoje? Hoje é aniversário de Olga de Souza, de Will Ferry, Arthur Moreira Lima, grande pianista, fazia aniversário hoje. Sim, claro. Quem mais fazia? Quem mais? O que mais tem acontecendo no dia de hoje? Hoje é o dia de Nossa Senhora do Carmo. Já rezou para ela, acendeu uma vela, pediu por ela. Não esqueça. Dia de Nossa Senhora do Carmo. Viu? Isso. No Brasil é o dia do comerciante. Quero mandar um abraço a todos os comerciantes, aqueles que trabalham, ou melhor, que têm um comércio. Porque quem trabalha no comércio não é comerciante necessariamente, ele é um comerciário. Agora, quem tem o comércio é comerciante. Então, meu abraço a todos os comerciantes, a quem é ou mora lá em Imperatriz do Maranhão, que é aniversário lá hoje, Mariana e Arcos em Minas Gerais, São Pedro do Iguaçu, no Paraná, Caiçara do Norte e São Miguel do Gostoso, um lugar gostoso, maravilhoso, no Rio Grande do Norte. Quem não foi, vá. São Miguel do Gostoso é uma coisa linda demais. Quem gosta de praia bonita, São Miguel do Gostoso, hoje faz aniversário. Caiçara do Norte, tudo lá no Rio Grande do Norte. Jaboticabal, perto de Barretos, faz aniversário. Betim, Carmo do Rio Claro, Parintins e Recife são cidades que hoje estão em feriado, porque é dia de Nossa Senhora do Carmo, tá? Parintins, Betim, Carmo do Rio Claro, quem mais? Recife hoje é feriado, tá? Vamos lá! 16 de julho de 2026. Ontem a gente perguntou quem ganha. Quem ganha? Muita gente disse Argentina. E você disse o quê? Agora é a hora de dar uma olhada aqui. Quem disse o quê? Argentina vai ganhar ou não vai ganhar? Vai ganhar? Deixa eu ver aqui. Ai, Chico, Argentina. Beleza. Ótimo. Então, você vai ligar aqui. Deixa eu ver. E você vai ligar aqui no 99799, mas não pode ter participado. Se você não participou, 99799-5800, me dá o telefone aqui com viva voz, que eu vou fazer o sorteio aqui de três pessoas que ligaram, que vão ligar aqui, e eu vou escolher três pessoas, mas nós vamos fazer para a pessoa uma pergunta que vai gerar o final do telefone dela. Não sei quem vai ligar agora. Tô pensando que alguém vai ligar aqui no 99799-5800. Será que alguém vai ligar aqui? Tem que ligar aqui que eu vou tentar conversar com você no 99799-5800. Será que vai ligar pelo telefone? Atenção, uma voz silenciada, outra também. Já tem aqui minha amiga Wanda, vamos ver. Atenção. Bom dia, Wanda, tudo bem? Deixa eu ver se eu consigo falar com a Wanda. Bom dia, Wanda, tudo bem?
2: Bom dia, Chico, tudo bem?
1: Tudo, graças a Deus. Obrigado por ter ligado, viu? Você você apostou na... Wanda, eu queria fazer uma pergunta para você. Atenção comigo aqui, que nós vamos escolher três pessoas. Sim. Eu queria que você escolhesse, dissesse para mim qual é... o final, se for um dia composto, se for um dia só, não tem problema. O final do data do nascimento do Dr. Cláudio. Pronto. Dr. Cláudio. Dr. Cláudio nasceu em que?
2: É o 57.
1: 7, então. 7. É a final da data de nascimento, então o ano é 1957, a data de nascimento seria mais o dia que ele nasceu, viu? Você não fica parecendo data no final do ano, não, é data do nascimento do Dr. Cláudio. Que dia que ele nasceu?
2: 25
1: e então é 5, o final que eu quero. E nós vamos escolher, então, estou catando uma caneta aqui, que é a minha, para variar, não sei se é o papel. Era o papel mesmo. A caneta falhou. Então eu vou escolher agora 5 pessoas que ligaram e que disseram que a Argentina ia ganhar. Atenção, pessoas de número 5. E eu vou escolher 3 pessoas e a Wanda vai depois escolher uma delas para ganhar a pizza da DIF Pizzaria. Olha como eu tô bonzinho hoje, vamos ver, Wanda. Tem bastante resposta. Tem bastante resposta aqui. Achei uma final 5. Ai, ai, a pessoa respondeu. Opa, ela não respondeu. Final 5, deixa eu ver aqui em cima. Brasil, 2-1, já foi outra. Não é essa, a primeira aqui não foi. Ela não respondeu, Argentina. Vamos ver a outra aqui. Eu tô tentando achar número 5. Quem será que respondeu Argentina, número 5? Porque tá respondido lá, né? A pessoa já deu a resposta. Eu tenho que achar número 5. Olha, final do Dr. Cláudio, nasceu dia 25, marido da Wanda. Deixa eu ver se alguém tem final 5 aqui. Achei o primeiro final 5 aqui, mas deixa eu ver se ela respondeu ontem. Não, não respondeu também. É um final, outro final 5 não respondeu. Deixa eu ver quem que é aqui. Ela fala até um bom dia. Não deu. Opa, deixa eu ver, não fez. São final 5, deixa eu ver, eu vou falar para você quem é o final 5 que não respondeu. A Benebel. A Bini não respondeu. Atenção, vamos ver outro final 5. Olha que coisa, Wanda. Não respondeu. Deixa eu ver aqui. Tá, final 5 é um final até que eu acho que é bom para telefone. Só que muitas pessoas finais 5. Aí surgiu um final 5 aqui e disse o seguinte. De hoje, ontem. Será que ela respondeu?
3: Boa tarde.
1: Não respondeu também. Nossa, que coisa.
2: Coloca o final número 1.
1: Não, eu vou colocar o número 7. Final número 7. É o 7. Eu vou ver se o 7 tem também. Mas muitas pessoas ligaram e participaram. Ah, tem um final. Ah, não, esse aqui não é. Deixa eu ver o final 7 aqui. Final 7 é o final da... Final do Natal. Final 7! Eu sumiram as respostas aqui, impressionante. Deixa eu ver, final 7 você tem aqui. Tá difícil. Ó, final 5 aqui. Deixa eu ver aqui. Apareceu um final 5, Wanda. Um final 5 por enquanto. Miguel acha que é Inglaterra. Eu acho que é Argentina. Quer dizer, ficou no acho, mas valeu o telefone da Sheila. E não valeu. Não valeu, tá vendo? A Sheila do Miguel Damianes, que tá sempre ligado aqui, Não valeu. Vamos para outro número então, né, Wanda? Vamos. Qual o seu palpite que você gostaria de dar um final aí? Vamos ver. Pode ser qualquer outro número, menos esses que nós demos. Vamos lá.
2: Para mim?
1: É. Você escolhe.
2: Eu?
1: É.
2: Vou torcer para a Espanha, mas eu acho que é a Argentina.
1: Não, você não entendeu. Eu queria um número final. Posso? Vamos somar então.
2: Eu vou dar um número final. Só um, hein? Vamos lá.
1: Oito. Bom.
2: Isso.
1: Também. Bom no oito. Vamos colocar mais um no oito. Deixa eu ver. Oito tem oito aqui. Vamos ver se tem aqui quem é que vem. Ah, segundo meu amigo Rui não votou, não escolheu, parece aqui. Vamos ver se ele escolheu alguma coisa. Não, ontem fez aniversário, vamos correr. Aquele grupo de corrida.
2: Eu ouvi.
1: É, não tem o Rui Sanches, não deu palpite aqui, não quis dar palpite. Final 8.
2: Não quer ganhar pizza, não.
1: Final 8, tá vendo? Tem um outro final 8 aqui, deixa eu ver. É, seu Romário diz que a Inglaterra vai ganhar. É, seu Romário errou, seu Romário. Seu Romário é final 8, mas errou, seu Romário. Vamos ver quem é final 8 aí que falou. A Argentina joga pra cima, vamos ver. Final 8 que falou a Argentina. Tem um aqui que falou, ai. Bom dia, Argentina, final 8. Final 8 aqui. Eu. Deixa eu ver quem é eu aqui. Agora o pessoal apareceu. É. Eu não sei quem é, mas é o José Henrique. JM, José Henrique JM. Tem mais algum oito? Se não for, vai ser o Zé Henrique mesmo, viu? Ó, um só final oito.
2: Então.
1: Vai ter que ser pra ele. O outro aqui errou. Tem mais dois que erraram. Tem mais o Rui que não jogou. Tem bastante final 8 aqui, deixa eu achar outro aqui, senão o pessoal fala, eu falei, e você não me deu a pizza? Então tá. Não, por enquanto, eu vi aqui, tô descendo quanto eu posso aqui pra chegar lá, mas final 8 assim, aparentemente, vai ficar pra esse rapaz mesmo. Então já ganhou. José Henrique JM. José Henrique JM tem uma moto. Ele tá aqui só, tem pelo menos uns 5 eu.
2: Então, foi ele mesmo, tá vendo?
1: José Henrique, final 08, você acaba de ganhar a pizza, mande pra mim agora seu nome completo e seu endereço. José Henrique JM, manda seu endereço pra mim aqui, mas bairro, cidade, tudo, porque seu telefone eu já tenho. Tá? 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Wanda, e aí?
2: O
1: que você achou do jogo da...
2: E que adorei a entrevista, viu?
1: É mesmo?
2: Da entrevista, sim.
1: E do jogo ontem?
2: Lá no Instagram.
1: E do jogo ontem?
2: Ah, Chico, eu não assisto o jogo, eu não ligo muito pra jogo, não.
1: Não.
2: Mas eu achava que a Argentina ia ganhar, embora não torcesse pra ela.
1: Que raça, Wanda, que raça. Se o brasileiro tivesse...
2: Não é nada.
1: Se o brasileiro tivesse... Se os brasileiros tivessem metade da raça dos jogadores, nós seríamos campeões duas vezes, não uma só.
2: É verdade.
1: Eles não tiveram.
2: Não, eu acredito. Tinha, mas eu não sou muito do futebol. Chico, mas deixa eu falar uma coisa importante pra você.
1: Manda bala.
2: Ah, hoje é dia de Nossa Senhora do Carmo, né?
1: Sem dúvida.
2: E é dia de aniversário de uma pessoa muito especial que te ouve desde que eu indiquei você para ela e o Padre Manzotti.
1: Olha que bacana.
2: A Carmen Armelin Ravanelli.
1: Ah, dona Carmen, sim.
2: Nossa, mas ela é sua fã que você nem imagina como. E hoje é aniversário dela, viu?
1: Ô, dona Carmen, olha aí, Carmen, Nossa Senhora do Carmo, Carmen.
2: Exatamente.
1: Muito obrigado,
2: viu? Eu mandei um áudio pra você, né, que você não vai dar tempo de ouvir, mas aí eu pedi uma música pra ela, que é linda.
1: Como chama?
2: Te Desejo Vida.
1: Como?
2: Te Desejo Vida.
1: Te Desejo Vida. Quem canta? Quem canta?
2: Tá aí no WhatsApp, eu mandei pra você.
1: Tá bom, então. Obrigado, viu, Wanda?
2: Tá bom?
1: Muito obrigado pela sua participação, viu?
2: Um abraço nela, viu?
1: Será dado. Dona Carmen Armelin Ravanelli. Carmen Armelin Ravanelli.
2: É, uma pessoa muito especial.
1: Vou colocar lá na oração aqui do Humanidade Nova.
2: Coloca assim.
1: Carmen Armelin Ravanelli.
2: Tá bom?
1: Tá bom, obrigado, Wanda.
2: Ouve muito.
1: Valeu, dona Carmen, parabéns, viu? Felicidades e que Nossa Senhora do Carmo continue protegendo, dando saúde e alegria para sua vida, para a Wanda e para a família da Wanda também. Tudo
2: amém,
1: de bom. Valeu, valeu. Tchau, tchau, Wanda. Valeu.
2: Tchau, beijo.
1: Outro, tchau, tchau, você também. Aí está, gente. Bacana, né? Pessoal que nos acompanha tanto. Dona Carmen, felicidade para a senhora, viu? Carmen Armelin Ravanelli. E agora a gente vai virar a nossa participação aqui e a gente vai para Curitiba. Nós vamos falar com o padre Reginaldo Manzotti, que já está a postos lá e que vai chegar conosco, né? Nesse dia do comerciante. Hoje é o dia mundial da cobra também, viu? É, depois eu vou contar sobre isso quando eu voltar, depois da Humanidade Nova. Eu vou querer saber sobre esse dia aqui, viu? Dia mundial da cobra, gente. Já pensou? Ah, meu Deus, eu quero saber. Eu não gosto muito da cobra, não. Eu acho um animal peçonhento, mas eu não gosto de cobra, não. É, de que cobra é muito traiçoeira, isso, aquilo. Fala-se muito da cobra, mas a gente precisa viver em Deus que espantaremos todas as cobras que possam nos tentar ou, pelo menos, pegar-nos de surpresa aí pela vida, fazendo a sua maldade. Vamos em frente, né? Vamos acreditar naquele que nunca vai nos desamparar e nela que sempre está nos ouvindo. Não é verdade? A Nossa Senhora do Carmo, que hoje é celebrada com tanta oração, com tanto pedido e com tanto agradecimento também, né? Bom dia, Paula, bom dia a todos vocês que nos acompanham aqui. Meu carinho, meu abraço, minha alegria. Valeu, obrigado a vocês e agora é hora do Padre Reginaldo Manzotti, Experiência de Deus. Padre Manzotti, bom dia!
3: He really wasn't where it's at. Mística, celebramos Nossa Senhora do Carmo e quero saudar a todos, oferecer primeiro este programa a todos os nossos colaboradores, todos os que bebem da fonte da obra evangelizar é preciso, essa fonte de espiritualidade, esta fonte que vai transformando vidas, transformando e nos santificando cada vez mais. Saúdo a você pela Rádio Evangelizar, de onde tudo começa, as rádios irmãs, cujos nomes cito neste momento.
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3: Carmo, rogai por nós, nossa madrinha. Saúdo a você pela TV Evangelizar, sinal digital em todo o país, em várias cidades, canal aberto, pelo YouTube. Padre Manzotti Oficial, pelo aplicativo da Associação Evangelizar é Preciso e todas as plataformas digitais. Filhos e filhas, vamos juntos rezar. Hoje é um dia muito especial. Hoje é o dia da Dinda. Em nome do Pai, do Filho e do Espírito Santo. Amém. Naquele tempo, diz o Evangelho, enquanto Jesus estava falando às multidões, sua mãe e seus irmãos ficaram do lado de fora, procurando falar com ele. Alguém disse a Jesus, olha, tua mãe e teus irmãos estão aí fora, querem falar contigo. Jesus perguntou àquele que tinha falado, quem é minha mãe? Quem são meus irmãos? E estendendo a mão aos discípulos, Jesus disse, eis minha mãe e meus irmãos. Pois todo aquele que faz a vontade do meu Pai, que está nos céus, este é meu irmão, minha irmã e minha mãe. Se num primeiro momento o Evangelho te soa como um desrespeito à Nossa Senhora, é muito pelo contrário, é um grande elogio. Um grande elogio à Nossa Senhora. Porque Maria, ela não é só exaltada, porque só foi a mãe biológica de Jesus. Lembremos-nos, antes de ser mãe, foi discípula. Foi a primeira que acreditou. Faça-se em mim segundo a tua vontade. Portanto, vamos neste momento e hoje, de modo muito especial, pedir Nossa Senhora, que nós chamamos de uma forma carinhosa, materna, afetuosa, Nossa Senhora do Carmo, ajudai a obra evangelizar é preciso, que a tem por madrinha, ajudai-nos nas nossas lutas, naquilo que nos foi confiado, propagar o nome do teu filho Jesus nas suas santas chagas pelos meios de comunicação, de sermos de uma espiritualidade de intercessão. Ajude-nos, mãe, a sermos fiéis na leitura orante da palavra de Deus, na caridade, como pediu teu filho, amor ao próximo, uma caridade que constrói, emancipa, e que a nossa devoção seja frutífera. Por isso, faça comigo o ato de consagração a Nossa Senhora. Ó Nossa Senhora do Carmo, venho hoje consagrar-me inteiramente a vós. Tudo que sou, tudo que tenho, entrego em vossas mãos. Vós olhais com especial bondade os que estão revestidos com vosso escapulário. Suplico-vos, fortaleça o vosso poder a minha fraqueza. Iluminai a escuridão da minha mente com a vossa sabedoria, para que eu possa render-vos todos os dias a minha homenagem. Que o santo escapulário atraia sobre mim o vosso olhar misericordioso. Traga vosso especial proteção nas lutas diárias, para que eu possa ser fiel a vós e ao vosso divino filho. Possa o santo escapulário afastar-me de tudo o que é pecaminoso, e me lembre sempre o dever de imitar-vos e revestir-me com vossas virtudes. Desde já me esforçarei, mãe, para viver em vossa presença e de oferecer tudo a Jesus por vossas mãos, e fazer da minha vida um espelho de vossa humildade, caridade, paciência, mansidão e empenho. Mãe querida, apoiai-me com vosso constante amor, para que eu, vosso filho mais pecador, possa um dia trocar o escapulário pela veste celestial e viver convosco e os santos no reino do vosso filho. Amém. Nossa Senhora do Carmo, cuide de toda a obra evangelizar é preciso. Cuide de todos os nossos benfeitores, colaboradores, associados. Cuide de todos os nossos funcionários, colaboradores da obra, e de todos aqueles que propagam a devoção ao vosso santo escapulário. Todos os líderes mensageiros de teu filho, o Senhor das Santas Chagas, Nossa Senhora do Carmo, rogai por nós. Hoje é um dia muito especial para todos nós. Então, passe comigo esta hora, passe comigo este momento, dia 16 de julho, dia de Nossa Senhora do Carmo. Eu vou para o intervalo, chame teu amigo, tua amiga. Voltamos já.
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7: 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Hora certa.
8: 10 horas e 11 minutos.
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0: Queridos filhos e filhas, durante o programa hoje, especial de Nossa Senhora do Carmo, eu vou contar o que é, o que não é o Santo Escapulário, falando, explicando, dando catequese, falando de santos que usaram o Santo Escapulário e foram grandes propositores do Santo Escapulário, sempre em meio aos atendimentos. Mas eu gostaria de começar dizendo como começou a história do Santo Escapulário. Começou com Simão Stock, São Simão Stock. A ordem dos carmelitas passava por uma grande dificuldade e ele, como prior geral, elevou a Deus uma prece por meio de Nossa Senhora, esses pedindo: ó mãe, sede-nos propícia, ajude-nos nesse momento de perseguição, ajude-nos, mãe, dando-nos um sinal. E rezando: flor do Carmelo, videira florida, esplendor do céu, virgem mãe incomparável, doce mãe, mas sempre fiel, sede propícia aos carmelitas, ó estrela do mar. E essa oração chegou aos céus. Se você lembrar, anos atrás, se não me falha a memória, ano passado, você recebeu um pedaço, lembrando o manto de Nossa Senhora do Carmo, que foi levado, um tecido, antes da guerra, eu levei no Monte Carmelo. E esse manto foi cortado e foi mandado como um pequeno relicário para você. E eu faço a pergunta: onde está aquele relicário? Aquele pequeno manto, que foi o mimo do ano passado da campanha de Jesus das Santas Chagas. Sabe por que digo? Porque Nossa Senhora apareceu a Simão Stock e disse: recebe, meu filho muito amado, este escapulário de tua ordem, sinal do meu amor, privilégio para ti e para todos os carmelitas. Quem com ele morrer, não se perderá. Eis aqui o sinal da minha aliança, salvação nos perigos, aliança de paz e de amor eterno. Repito, privilégio para ti. Quem com ele morrer, não se perderá. Eis aqui um sinal da minha aliança, salvação nos perigos, aliança de paz e de amor eterno. Assim, dos carmelitas, foi para todo mundo. E todos que usam escapulário, mas não é como um amuleto, não é uma certeza indiferente ao estado de vida e de pecado, mas quem buscar em vida viver como Nossa Senhora, não se perderá e terá a intercessão de Nossa Senhora. É o começo da história. Tem muito mais ainda. Agora, filha de Deus, que a paz de Jesus esteja com você.
1: Amém, Padre Reginaldo Mazzotti.
0: Filha de Deus, você pediu anonimato, de onde você fala?
1: Padre, eu falo de algum lugar do Brasil.
0: Certo, de algum lugar do Brasil. Diga lá, minha filha, o que está acontecendo?
1: Padre, eu tenho um testemunho e eu também preciso de um aconselhamento.
0: Então, vamos ao testemunho, depois que deu, o Espírito Santo nos ilumine no aconselhamento. Fale mais alto, qual o testemunho?
1: Padre Reginaldo Mazzotti, eu faço visita nos presídios.
0: Certo.
1: E eu prometi para os meninos ir lá levar um testemunho.
0: Alô?
1: Fazendo as novenas, que estão de joelhos dobrados. E tem sempre alguém que coloca água para benzer. E depois eles se dividem. Alguns já alcançaram a sua graça, Padre.
0: Amém.
1: E outros ainda estão esperando. Mas sim, eu sempre digo para eles: não percam a fé. Sejam fortes e corajosos, porque a hora de vocês vai chegar. Sim. E alguns me pediram, Padre, para que eu falasse com o Senhor da sua importância, a sua palavra, o conforto que o Senhor leva para eles lá dentro, para acalmar o coração e os pensamentos deles, Padre.
0: Amém. Para a honra de nosso Deus.
1: Amém. E eu disse que eu eu iria um dia, eu conseguiria, nada melhor que hoje, né? Dia de Nossa Senhora das Graças, né?
0: Nossa Senhora do Carmo.
1: Nossa Senhora do Carmo.
0: Meu Deus. Não, imagina, por favor. Eu fico muito feliz de você dar esse retorno e espero que eles estejam ouvindo. E se não estiverem, quando você voltar na visita, e parabéns por fazer esse trabalho junto aos presidiários, dizer para eles que sempre eles estão em nossas orações. Diga isso a eles.
1: Sim, eu direi, padre.
0: Certo.
1: Também, padre.
0: O que você queria, um aconselhamento?
1: É, recentemente eu descobri uma leucemia, onde ela não tem cura e não tem um transplante. Então é uma luta diária contra uma leucemia, mas diante da leucemia eu me encontro numa situação delicada com a minha irmã mais velha, padre. De 4 anos pra cá, ela mandou falar pra mim, quer dizer, a gente morava numa cidade vizinha, eu me mudei, num lugar bem mais longe, eu passei na casa dela, eu me despedi, nem sempre se deu muito bem, né? E de repente ela criou um ódio, padre, um ódio, sim, que ela pediu para que o marido ligasse para mim, que ela não quer me ver nem depois de morta, que ela não quer que eu coloque os meus pés na casa dela. A única coisa que eu sei, padre, que nada aconteceu entre a gente, nada, padre. Pelo menos da minha parte, eu nunca, nunca, jamais falei algo que a magoasse para ela, para o filho dela. Padre, eu amava ir na casa dela, porque o marido dela sempre fazia doces para que eu pudesse levar embora. E assim, é um ódio. Mesmo ela sabendo da minha luta diária, mesmo ela sabendo do meu sofrimento, eu não gostaria de amanhã ou depois morrer sem saber, padre, o porquê de um ódio. A única certeza que eu tenho hoje é que alguém de dentro da nossa família fez isso. O ódio dessa pessoa que causou um mal tão grande. Padre, eu continuo gostando dela, amando ela do mesmo jeito.
0: Eu entendo.
1: Padre, eu penso várias vezes em procurá-la. Mas, padre, ela já mandou falar pra mim que ela não quer que eu ponha os pés na porta da casa dela. Eu já mandei um áudio, ela ignorou. Ela não quer saber. Mas eu não sei. Se eu tivesse pelo menos falado alguma coisa. Não, padre, não aconteceu nada. Pelo menos que eu saiba. Eu acho que deveria saber. Eu teria o direito de saber. Ligar aqui pra mim, você fez isso. Mas não, padre, nem isso ela faz.
0: Eu entendi. Mas, filha, esse ódio faz muito mal pra ela. Não deixe que esse ódio faça mal a você.
1: Não, ele não faz mal pra mim, mas ele me causa tristeza.
0: Então ele faz mal. Então ele faz mal. Admita, ele faz mal a você. Claro, ninguém se sente confortável de uma irmã ter um, entre aspas, ódio mortal. Filha, vou lhe dar um conselho baseado em São Pio de Pietrelcina. Por mais que você tenha vontade de ir na casa dela, não vá. Mas comece a rezar pelo teu anjo da guarda, para que converse com o anjo da guarda dela. Para que... Aqui, tá me ouvindo?
1: Sim, tô te ouvindo, padre.
0: Comece e peça, meu anjo da guarda, converse com o anjo da guarda dela, para que tire este mal do coração. Que aquilo que foi semeado como discórdia, a verdade vem à tona. Comece a rezar nesse sentido. Faça suas penitências. Ofereça os seus tratamentos neste sentido. E você verá. Você verá. Eu estou te prometendo, no Deus que eu confio, que você verá a paz reinar e a reconciliação acontecer. Entendeu, filha?
1: Sim, padre, eu entendi.
0: Ofereça sua doença, faça suas preces e confie no anjo da guarda que vai reatar os laços. Que Deus abençoe, filha. Nem sempre sabemos o porquê, mas tem um Deus que está junto conosco. Eu vou para o intervalo e volto. Volto com a leitura orante, volte comigo.
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0: Hoje dia de Nossa Senhora do Carmo. Volte as imagens, nós voltamos. Essas imagens são lindas. É Nossa Senhora do Carmo, antes da guerra lá na Terra Santa, Deus me inspirou de levar esse manto. E que momento forte. Lá no Monte Carmelo, levei esse manto, rezamos, foi abençoado, trazido. E o ano passado foi enviado para todos os associados. Espero que você tenha guardado aquele cartão relicário, como eu chamava. Que você tenha guardado. Eu tenho o meu. Tenho o meu guardadíssimo. Que foi um mimo para as pessoas devotos de Nossa Senhora. Falando sobre o Santo Escapulário, Santo Afonso Maria Ligório usava o escapulário e recomendava instantemente aos fiéis, dizia ele, o escapulário com o qual foi enterrado permaneceu incorrupto no sepulcro e é hoje venerado num relicário em Marianella, sua cidade natal. Ele usava o Santo Escapulário e ficou incorrupto. São João Bosco recebeu na infância e difundiu durante toda a vida o uso do Santo Escapulário. São João Bosco foi enterrado com o escapulário em 1888. Quando foi feita a exumação em 1929, o escapulário também foi encontrado em perfeito estado de conservação. Queridos irmãos, eu digo para você, se Santo Afonso Maria Ligório usou, São João Bosco usou, não usaríamos nós? O meu está aqui. Desde os 11 anos, o uso como sinal de devoção e pertença a Nossa Senhora do Carmo. Faço uma prece. Nossa Senhora do Carmo, abençoai a obra evangelizar, mãe. É tua, sois a nossa madrinha. Bíblia aberta, cartilha de oração.
1: A palavra do Senhor quando chegou, desinstalou.
0: E hoje, 1 Coríntios, capítulo 11, versículo 17. 1 Coríntios, capítulo 11, versículo 17. Paulo continua as instruções, ele assim chama. A primeira carta aos Coríntios, só quero fazer um comentário. Ela não é uma carta amistosa. Por que, padre? Porque a primeira carta aos Coríntios

falo depois. Por isso, ele falava sobre o tema de ontem, homem e mulher. Agora é sobre a ceia do Senhor. Vou traduzir de uma forma livre, tá, gente? Sobre a missa, a Eucaristia. Nas instruções que agora vou dar a vocês, eu não posso elogiá-los. Tá aí o que eu falei. Pois as suas reuniões de adoração, adoração, você vai dizer, padre, adoração ao Santíssimo? Sim. É Eucaristia? Sim, é isso. Fazem mais mal do que bem. Valei-me. Opa! Que tem por trás disso, padre? Versículo 18. Para começar, me contaram, alguém foi lá contar para Paulo. Paulo estava onde quando escreveu? Estava em Roma. Estava preso. Me contaram que nessas reuniões há grupos de pessoas que estão brigando. Na hora da missa, padre? Na hora da adoração? Sim. Ah, qualquer semelhança mera coincidência, meu filho. Como se nas nossas igrejas não tivesse brigas. De um lado nos conforta, do outro lado nos questiona. Paulo está falando para nós. Briga entre pastorais, eu sou melhor, pior, eu sou seguidor de padre tal, sou seguidor de padre fulano, ciclano, para com isso. Nós somos seguidores de Jesus Cristo e ponto final. Ponto final. Não pode ter rivalidade de paróquia. Não pode ter rivalidade entre padres. Rivalidade entre movimentos. Há grupo de pessoas que estão brigando. E olha o que Paulo diz. Eu creio que em parte isso é verdade. Não há dúvida de que é preciso haver divisões entre vocês para que fique claro quem são os que estão certos. Quando vocês se reúnem, não é ceia do Senhor que vocês comem. Pois, na hora de comer, cada um trata de tomar a sua própria refeição. E assim, quando uns ficam com fome, outros chegam até ficar bêbados. Padre, do que está falando? Um costume que inclusive existia depois do momento religioso, a partilha, a confraternização. Ah, estou entendendo, padre, estou entendendo. Então, na confraternização, depois de terem celebrado, tem gente que passa fome, tem gente que se esdrunfa e tem gente que fica até bêbado. Olha aí, versículo 22. Por acaso, vocês não têm suas próprias casas onde podem comer e beber? Ou será que preferem desprezar a igreja de Deus e envergonhar os que são pobres? O que é que vocês esperam que eu lhes diga? Querem que eu elogie? É claro que eu não vou elogiá-los. Paulo é firme, gente. Paulo é dureza. Porque eu recebi do Senhor esse ensinamento e passei para vocês. O que é que vocês devem fazer? Agora vem Paulo corrigindo. Versículo 23. Que o Senhor Jesus, na noite que foi traído, pegou o pão e deu graças a Deus. Depois partiu o pão e disse: isto é meu corpo que é entregue em favor de vocês. Façam isso em memória de mim. Assim também, depois do jantar, ele pegou o cálice e disse: este é o cálice da nova aliança, feita por Deus com o seu povo. Aliança que é garantida pelo meu sangue. Cada vez que vocês beberem deste cálice, façam isto em memória de mim. Versículo 26. Aqui está a narrativa da última ceia.

0: das primeiras vezes que aparece a narrativa antes dos evangelhos. Lembremos que esta carta de Paulo a Coríntios, Corinto, a comunidade de Corinto, é anterior aos evangelhos. Então é uma das primeiras narrativas da última ceia escrita. Paulo continua, de maneira que cada vez que vocês comem deste pão e bebem deste cálice, estão anunciando a morte do Senhor até que ele venha. Ô, sacristão, você me quebrou as pernas hoje, hein? Tem que ir para o intervalo, mas grava isso aí, eu volto, porque esse finalzinho nós falamos toda a missa. Finalzinho não, todo ele, né? E volto com isso, volte comigo, atentos.
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0: e eu vou retomar para concluir a leitura orante. A descrição da Eucaristia. Ele questiona: não deve haver briga. Não deve haver quem passa fome e quem fica empanturrado. Não deve haver bebedeira. Vocês têm casa. Se vocês se reúnem, vocês estão lembrando a última ceia. E ele escreve: e isto, toda missa nós escutamos. Isto é meu corpo, que entregue em favor de vocês. Façam isto em memória de mim. E Paulo diz depois, no final disse ele: este é o cálice. É a nova aliança feita por Deus e com o seu povo. Aliança que é garantida pelo meu sangue. Cada vez que vocês beberem deste cálice, façam isso em memória de mim. Quando termina isso e o padre faz a genuflexão, lembra um pouquinho da missa. Se levanta. Que ele diz? Mistério da fé. Não é assim? Que o povo responde? O que está escrito aqui, ó. Anunciamos, Senhor, a vossa morte e proclamamos a vossa ressurreição. Vinde, Senhor Jesus. Faço, por agora, uma parada. Amanhã continuo sobre a ceia do Senhor. Então lembremos de onde nasce a missa. Nasce da instituição da Eucaristia, na Quinta-feira Santa. E o primeiro relato acabamos de ouvir hoje. Paulo escrevendo aos Coríntios. Estamos falando hoje dia de Nossa Senhora do Carmo. É um presente, você aprendeu. Contei que foi a São Simão Stock e se celebra dia 16 de julho. Claro, existe a promessa que não se perderá, mas por favor não veja como algo mágico, um amuleto. Não é amuleto. Para nós, é um pedacinho do manto de Maria. E ao mesmo tempo, nos protege e ao mesmo tempo nos coloca ao serviço. São essas duas dimensões do Santo Escapulário. Sim, contamos com a proteção da Mãe. Louvado seja Deus, proteja-nos, ó Mãe. Segundo, é um avental para quem se coloca a serviço de Jesus Cristo, como Maria o fez. Este é um dos sentidos do escapulário, mas jamais usar como uma peça mágica por si só, ou um amuleto. Não é moda, é um sacramental. Não é moda, é um sacramental. Alzira, que a paz de Jesus esteja com você.
1: Amém, Padre, benção.
0: Deus abençoe. De onde você fala, Alzira?
1: De Álvares Machado.
0: Álvares Machado, estado de São Paulo. Como é que você me acompanha aí?
1: É pela Onda Viva.
0: Opa.
1: E pelo YouTube.
0: Tá certo, Onda Viva, que é de Presidente Prudente. Não, é de...
1: É Presidente Prudente.
0: Presidente Prudente, tá certo. Fala, Alzira.
1: E... Padre, meu marido faleceu em 6 de agosto de 2024.
0: Meus sentimentos pela perda.
1: Ele estava bem, obrigada, Padre. Ele estava bem. Eu tinha dado um infarto nele há um ano e 4 meses antes, mas não era uma veia principal, era uma veia secundária. O médico falou que não tinha problema. Aí ele tomava os remédios tudo certinho. Né? Ele não gostava muito de ir médico, mas todo ano eu levo para eu fazer ele ir. E eu sempre tinha que estar com ele. Fazer exame de sangue, eu tinha que entrar na sala, tudo com ele.
0: Sim.
1: Quando foi dia 23 de agosto de 2024, a gente foi pro sítio, quando a gente faz toda semana, fim de semana a gente vai pro sítio, fica lá, no domingo à tarde a gente vem embora. A gente fez isso, ele vem embora, tava tudo bem, uns 15 dias antes ele tinha feito esteira, tudo. Quando foi na segunda-feira cedo, ele já era aposentado, mas ele tá fazendo serviço de puxar estudante com um sobrinho da gente.
0: Sim.
1: Ele foi a 15 quilômetros de longe buscar, onde a gente tem até o sitinho lá.
0: Sim.
1: Buscar estudante, voltou. Sim. Ele tomou café comigo antes de sair, tudo.
0: Sim.
1: estava super bem. Só estava muito frio aquele dia, mas ele estava de luva, tudo, porque até ele chegar no meu sobrinho para pegar o ônibus, ele estava de moto.
0: Tá.
1: Ele chegou quando foi. Eu estava limpando o terreiro, que ele ia chegar para tomar os remédios, que ele tomava os remédios depois que ele chegava de puxar. Eu estava varrendo o terreiro. Ele me ligou, pedindo, pelo amor de Deus, para me mandar a minha nossa filha para levar ele para Prudente, para Santa Casa de Prudente, que ele não estava aguentando dor no peito. Aí eu já me desesperei, falei, Tonho, vê se alguém te ajuda, porque ela tá levando as crianças pra creche.
0: Entendi. E aí?
1: E eu fiquei apavorada com o telefone na mão e falando que as pessoas que ele já tinha tratado, aí ele tava, sabe, em frente quase à Santa Casa de Machado, mas uma Santa Casa que não é muito de referência, entendeu?
0: Entendi.
1: Aí a minha sobrinha que estava com ele, que é a monitora, caçou a gente para socorrer, para ver se levava para Prudente, porque não dava tempo da gente pegar, e um sobrinho meu que estava em outro ônibus, pegou o ônibus dele e já levou para essa Santa Casa mesmo, porque...
0: Entendi.
1: E eu fiquei aqui agoniada, no meio da rua, padre, esperando a minha filha, eu não sabia se eu ia, se eu ficava.
0: Entendi.
1: E o que eu não me perdoo é porque se eu tivesse saído correndo na hora que ele me ligou, eu tinha chegado lá com vida, padre. Ele estava com vida.
0: Entendi. Filha. Ô, filha. Lamento pela perda do seu marido. Lamento mesmo. Mas não se culpe por isso. Pelo amor de Deus. Você foi surpreendida na hora com uma ligação e paralisa mesmo. Você fez naquele momento o que você podia. Ele não quer que você leve uma vida de culpa assim. Alzira. Alzira.
1: Oi.
0: Ele não
1: Oi.
0: Quer. Não fica.
1: Eu sei, padre.
0: Não fique
1: revivendo. Eu peço perdão todo dia para Deus. Porque eu sei que eu não posso sentir isso, mas eu também, de repente, a angústia vem.
0: Ah.
1: Ele cortou, ele era tudo pra mim, eu que sempre fui mais nervosa, ele que me acalmava, pai.
0: Eu entendo, só que você...
1: Eu tomei o chão.
0: Eu entendo perfeitamente, você sofre pela ausência, sofre pela dor e esse sentimento de culpa. Alzira, você procurou ajuda?
1: Não.
0: Ô filha, se você foi sempre nervosa e você tá tendo essas recaídas... Você precisa tomar alguma medicação. Isso aí...
1: Eu tomo remédio para ansiedade.
0: É, faz tempo que você não vai ao médico?
1: Não, eu vou sempre. Até o médico que cuidava de mim, eu mesmo cuidava de mim, eu mesmo cuidava dele. É.
0: Só que toda vez que vier essa angústia, esse sentimento de culpa, você tem que confiar primeiro. A morte não é um fim. Ele está do outro lado com Deus. Depois.
1: Eu peço todo dia, padre.
0: É isso.
1: Para que a gente faça tudo de bom aqui para mim poder se encontrar.
0: Com certeza. Ninguém pertencerá a ninguém, mas reconheceremos aquele que amamos. Mas não se automutile assim. Você tá se sabotando. Não pode. Quando vier essa angústia, filha, não se culpe de algo que você não tem culpa. Não tem culpa.
1: Quando a gente chegou lá, padre, eu entrei porta dentro sem pedir, porque eu estava com o coração já angustiado, e eu ainda gritei para ele, Tonho, eu estou aqui, não precisa ficar nervoso, eu vou te levar para Prudente. Mas eu acho que ele já estava morto, padre.
0: Filha, rezaremos pela sua intenção, mas não...
1: É, padre, todo mundo fala assim, que chegou a hora... Será, padre, eu falei negligência da gente não ter feito um exame, às vezes ele não pediu um eco, não pediu nada antes,
0: filha,
1: não fez a esteira aí.
0: Ele fez o que tinha que ser feito na época. Não fique se martirizando desse jeito. Eu tenho que intervalo, eu volto em oração.
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5: 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Hora certa!
6: 10 horas e 52 minutos.
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1: Salves dos Santos, de Presidente Prudente, hoje, aniversário de Dom Moacir Silva, da Arquidiocese de Ribeirão Preto, São Paulo. Hoje, dia aniversário da Imperatriz Maranhão, completando 174 anos. Temos a TV Evangelizar, canal 41.1. Aniversário da Rádio Esperança FM, Carmo da Cachoeira, Minas Gerais. Nova Floresta FM, Nova Floresta, Ceará. Vitória FM, Vitorino, Paraná. Chamamento FM, Campinas do Sul, Rio Grande do Sul. Mariana FM, Mariana, Minas Gerais. Hoje, ao som dessa música de Nossa Senhora, Nossa Senhora do Carmo, hoje é o dia, sacristão, os sinos tocam, os sinos dobram, é Nossa Senhora, madrinha da obra evangelizar, é preciso. 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

e consolador amável na hora da morte, eu, vosso filho e devoto, pronto a vos servir, disposto a vos amar, me apresento a vós e nesta novena faço o meu pedido, nesta novena e neste dia, nesta novena e neste dia. Nossa Senhora do Carmo, nunca se ouviu dizer que alguém necessitado, tendo recorrido a vós, tenha ficado desamparado. Com confiança, Mãe do Escapulário, intercedei junto ao vosso Filho Jesus Cristo, por mim, por aqueles por quem devo rezar sempre, e por aqueles que se confiaram às minhas orações, Mãe amável, sede-nos propícia, e rogai por nós a Deus para que sejamos dignos das promessas de Cristo. Nossa Senhora do Carmo, rogai por nós. Mãe do Santo Escapulário, rogai por nós. Madrinha da obra evangelizar é preciso, rogai por nós. O Senhor esteja convosco, Ele está no meio de nós. Abençoai hoje, por intercessão de Nossa Senhora do Carmo. Os sinos tocam, o céu se abre em bênção sobre nós, por intercessão da Mãe do Santo Escapulário, nossa madrinha. Nos méritos das Santas Chagas, abençoe a água, a roupa dos enfermos, as fotos de família, em nome do Pai, do Filho, do Espírito Santo. Amém. Viva Nossa Senhora do Carmo, viva nossa madrinha. E eu me despeço pelas mãos de Maria. Evangelizar é preciso.

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6: 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Hora certa.
7: 11:04.
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0: meus amados e minhas amadas. Bom dia! A partir de agora, você ouve pelas ondas da Rádio RFM, aqui da cidade de Rafar, São Paulo, o programa Humanidade Nova, Deus mais perto de você. E hoje é quinta-feira, dia 16 de julho de 2026. E a Igreja Católica Apostólica Romana faz a festa da Bem-aventurada Virgem Maria do Monte Carmelo. Festa mariana, de origem devocional, este título recorda a herança espiritual do profeta Elias, como contemplativo e incansável defensor do único Deus de Israel no Monte Carmelo, no século XII. Recolheram-se alguns eremitas com o intuito de dedicar-se dia e noite ao louvor de Deus sob o patrocínio da bem-aventurada Virgem Maria. Todos vós que a Deus temeis, vim de escutar, vou contar-vos todo o bem que ele me fez. Irmãos e irmãs, hoje celebramos a festa mariana da bem-aventurada Virgem do Monte Carmelo. Que possamos confiar na intercessão de Nossa Senhora junto a Deus, entregando-lhe nossas necessidades e dificuldades com esperança e devoção. Celebremos esta festa. Senhor, nós vos pedimos, venha em nosso auxílio a venerável intercessão da gloriosa Virgem Maria, para que por sua proteção possamos chegar do monte que é Cristo, nosso Senhor. Ele que é Deus e convosco vive e reina na unidade do Espírito Santo por todos os séculos dos séculos. Amém. Eu estava ouvindo atentamente o padre Reginaldo Manzotti e ele estava falando sobre Nossa Senhora do Carmo. Não sei se vocês sabem, mas no dia de Nossa Senhora do Carmo é colocado nas pessoas um cordão no pescoço com a imagem dela. Mas o padre Reginaldo Manzotti foi muito feliz quando ele disse: meus amigos, minhas amigas, isso não é um amuleto. Quando você tem a Nossa Senhora do Carmo no pescoço, é duas coisas. Primeiro, proteção. É para que você seja protegido, protegida. Em segundo lugar, missão. É isso que você tem que entender do escapulário. Missão. Então, primeiro, proteção. Segundo, missão. Que missão? A sua missão é ser evangelizador, evangelizadora. É levar as palavras de Jesus Cristo a todas as pessoas que precisam. Tem muita gente que não ouve falar de Jesus Cristo porque não aparece uma pessoa que fale dele para essas pessoas. Elas são carentes do conhecimento de Jesus Cristo. Portanto, essa é a nossa missão. A missão de, primeiro, pedir a proteção divina para nossas vidas. E nós temos que ser protegidos mesmo, viu gente? Tem tanta maldade no mundo, tem tanta coisa que pode acontecer com a gente, porque nós estamos vivendo neste mundo e temos que viver neste mundo. E precisamos da proteção divina. Todos vocês vão de concordar comigo que a proteção divina sempre ela é bem-vinda contra tudo que possa acontecer de mal, ou a tentativa do mal sobre nós. Só Jesus Cristo pode evitar que isso aconteça. Só Ele pode proteger. Mas vou dizer uma coisa: o nosso anjo da guarda, muita gente não acredita, Eu sei porque eu já conversei com pessoas, elas não acreditam em anjos. Mas todos nós temos um anjo da guarda. Mesmo que você não acredite, mas ele vai estar sempre com você. Pode ter certeza disso, que o nosso anjo sempre estará conosco. E eu queria perguntar para os nossos ouvintes, Eliana, se eles sabem o que que significa anjo. O que que é anjo? Então eu vou falar para vocês. Quem sabe vai confirmar minhas palavras. Quem não sabe vai aprender agora. Anjo significa mensageiro de Deus. O mensageiro de Deus são os anjos. O anjo Gabriel trouxe uma mensagem para Maria, que ela ia ser mãe de Jesus. O anjo Gabriel apareceu para Zacarias dizendo: Isabel, embora velha, você é velho, mas vocês vão gerar um filho. E esse filho é João Batista. Ele veio, ele aconteceu. E a palavra que foi dita para João Batista foi a seguinte: para que você entenda que para os homens as coisas são impossíveis, mas para Deus nada é impossível. Então, peçamos hoje a proteção de Deus para as nossas vidas e tenhamos nesse dia de Nossa Senhora do Carmo o compromisso de levarmos as palavras de Jesus a todas as pessoas indistintamente. Combinado? Essa é a nossa missão. Agora vamos para os nossos bom dias, né? São bom dias, tem muita gente. Bom dia, Alfredo, que mais uma vez me trouxe, parou aqui na frente da rádio, falou que eu posso fazer para você isso, parar o ônibus na frente da rádio. Mas se eu pudesse, eu entraria dentro da rádio para levar você. Olha que homem gentil, né? O Alfredo. Não pode entrar dentro da rádio, né? Se tivesse uma passagem que coubesse o ônibus, ele entraria. Bom dia, José Aparecido também, que é motorista da MM Souza, grande amigo, e faz programa aqui na Rádio R, sabiam? Só Brasil chama o programa dele. Ele faz um programa aqui e ele é motorista da MM Souza, muito amigo meu. Bom dia, Natan, bom dia, Júlia, bom dia, Chico Rebete, bom dia, Davilson do Cinema, bom dia, Jorge Stanislau, bom dia, Marli Machado, bom dia, Maria do Socorro, bom dia, professora Lucy Waldman, bom dia, Marco Antônio Brigatti, bom dia, Fernando Cardoso, bom dia, Sandro, bom dia, Cíntia, bom dia, Márcio Diório, eles que juntamente com o Léo e o Gabriel apresentam o programa do sábado. Bom dia, Mazola. Bom dia, Bernadette, proprietária da Livraria Sagrado Coração de Jesus e colaboradora do programa Humanidade Nova. Bom dia, Júnior Pacheco, proprietário da Plasticap e também colaborador do programa Humanidade Nova. Deus abençoe sempre você, Júnior Pacheco. Que Deus abençoe sempre seus familiares, mas que Deus abençoe também todos os funcionários da Plasticap. Bom dia, Jonas Barbosa. E através de você, meu grande amigo, eu quero pedir as bênçãos de Deus a todos do Conselho Tutelar aqui de Rafar. Bom dia, Gabriel Ortolani Cesário. Bom dia, Leila Mar. Bom dia, Viviane Garcia. Bom dia, Lerci Luiz da Silva. E agora eu vou falar dela, que mais uma vez está aqui comigo para apresentar o programa Humanidade Nova. Bom dia, Eliana Domeneghetti.
1: Bom dia, Getúlio. Bom dia, Chico. Bom dia, Natan. Bom dia, meu filho Eduardo, minha filha Patrícia, minhas amigas Rosângela Bonagura Albier.

0: Neuza Campagnoli, Neuza Ricomini, seu José Alves, Claudete Lima e a minha prima Vana Anacleto Lourenço. Que Deus abençoe o dia de cada um de vocês com muitas bênçãos.
1: E eu quero ainda oferecer uma canção para vocês, todos os que foram citados aqui por mim e os que foram citados pela Eliana. Eu quero oferecer uma canção muito linda para vocês. Eliana Ribeiro canta para nós Amar-te Mais. É linda essa canção. E eu ofereço aí para todos vocês, então, que foram citados aqui no programa Humanidade Nova, Deus Mais Perto de Você.
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3: Imagens, as mais lindas. Maravilhosa. Aplauda ao Senhor pela vida dos peregrinos. Vamos cantar. São amigos, companheiros de batalha. Eles são uma bênção.

0: Valeu, moço.
1: Prazer pra gente, obrigado pelo convite.
2: Prazer todo mundo.
0: Deus abençoe.
2: Valeu. Deus abençoe, obrigado. Aleluia.

0: agora no programa Humanidade Nova, nós vamos para a primeira leitura desta quinta-feira. E a primeira leitura de hoje é tirada da profecia de Zacarias. Falei dele agora há pouco, hein? De Zacarias, capítulo 2, versículos do 14 ao 17. Prestem muita atenção nesta primeira leitura, que será feita agora por Eliana do Meneghetti.
1: Leitura da profecia de Zacarias. Rejubila, alegra-te, cidade de Sião, eis que venho para habitar no meio de ti, diz o Senhor. Muitas nações se aproximarão do Senhor, naquele dia, e serão o seu povo. Habitarei no meio de ti, e saberás que o Senhor dos Exércitos me enviou a ti. O Senhor entrará em posse de Judá, como sua porção na terra santa, e escolherá de novo Jerusalém. Emudeça todo mortal diante do Senhor. Ele acaba de levantar-se de sua santa habitação. Palavra do Senhor.
0: Graças a Deus. Meus amigos, minhas amigas, celebramos hoje a festa de Nossa Senhora do Carmo, a Virgem do Monte Carmelo. Ela é a mulher que, na simplicidade de sua vida em Nazaré, fez de sua existência uma montanha de encontro com Deus. O Monte Carmelo é o lugar da revelação e da fidelidade ao Senhor, onde o profeta Elias defendeu o verdadeiro culto ao Deus vivo. Na primeira leitura que Eliana do Meneghetti acaba de fazer, que é do profeta Zacarias, percebemos a presença de Deus no meio do seu povo. No pós-exílio, Israel precisava reconstruir sua história. A mensagem do profeta transmite esperança e restauração. Deus voltaria a habitar no meio do seu povo a partir de nossa fé em Cristo. Entendemos que esse texto antecipa que por meio do seio da filha de Sião, Deus continuaria a habitar no meio de nós. Falar em você gostar ou deixar de gostar das coisas, né? Eu estava ouvindo atentamente o padre Reginaldo Manzotti e eu gostei de uma coisa que o padre Reginaldo falou hoje. Que eu sou totalmente favorável ao que ele disse. O que, que ele falou? Meus irmãos, minhas irmãs, não vão à igreja por causa de padre, porque eu gosto de padre tal, eu gosto de padre cicrano, gosto de fulano, gosto de beltrano. Não façamos isso. Não vamos à igreja por causa de padres. Não sou eu que estou falando, hein? Um padre que falou, o padre Reginaldo Manzotti. Não é Getúlio que falou. Só que Getúlio tem a mesma opinião do padre Reginaldo Manzotti. Nesse aspecto, nesse contexto, eu também estou com ele. Ele falou, meus amigos, minhas amigas, nós temos que ir à igreja por causa de Jesus Cristo. Então, se entendeu? Não importa quem é o padre, quem é o pastor, qual é a igreja, o tronco do cristianismo é Jesus. Nós temos que ir para qualquer igreja, viu? Não tem A, não tem B, não tem C, por causa de Jesus Cristo. Ele falava do escapulário, depois ele fez essa afirmação também numa leitura que ele estava fazendo. E eu estou completamente com ele. Por isso que às vezes nós estamos na igreja, eu sou que nem barata de sacristia, porque eu, muito novinho, eu comecei a ser coroinha quando a missa era em latim ainda. Estou até hoje, graças ao bom Deus, na igreja. E eu escuto, né? Eu ouço pessoas conversando nas rodinhas e dizendo: eu não gosto de padre tal, ah, eu também não gosto daquele outro padre lá, eu não gosto de... Viu? Pessoas que vão à igreja por causa de padre. Eu não, nunca fui à igreja por causa de padre. Eu vou à igreja por causa de Jesus Cristo. E em todos os sacerdotes eu vejo um representante de Cristo aqui na terra. Mas Getúlio, e se ele errar? Se ele errar, o problema é dele com Deus, não é comigo. Eu não sou juiz do padre, e de ninguém, de nenhum irmão meu. Eu falo sempre isso no programa Humanidade Nova. Eu não sou juiz de ninguém. Eu não sou aquele que posso julgar quem quer que seja. A pessoa tem que prestar contas a Deus, não a mim. Quem sou eu para alguém ter que prestar conta para mim? Eu também sou fraco, falho, pecador, humano. E como que eu posso falar de outro? Não posso. Mas voltando aos templos, né? Qualquer templo que seja, nós temos que ir lá por causa de Jesus Cristo. Nós temos que ir lá por causa de Deus, não por causa de um pastor, por causa de um sacerdote, porque aquele pastor fala mais bonito, porque aquele pastor já não fala tão bonito. Então, eu não gosto daquele lá, eu gosto daquele que fala bonito. Eu gosto de pastores e sacerdotes que vivem o evangelho, não que falam bonito. Aqueles que colocam em prática aquilo que fala. É desses que eu sou fã, é nesses que eu acredito. Mas tudo bem, a prestação de contas, ponha na cabeça de vocês, é entre a pessoa e Deus. Meu pai não é bom. A prestação de contas do seu pai vai ser com Deus. Minha mãe não é muito legal comigo. A sua mãe vai prestar contas

Não é televisão, vocês não estão vendo. Mas eu estou apontando o dedo para a Eliana. Ela está do outro lado lá e eu estou apontando o dedo para ela. Só que tem três apontando para mim, três dedos. Façam essa experiência. Aponta o dedo para alguém. Você vai ver que tem três que aponta para você. É três vezes mais. Então, sabe qual é o direito que nós temos, meus amigos? De amar. É o único direito que o cristão tem. Julgar, deixa para Deus. Não fica preocupado com isso, não. Todos os que cometerem erro aqui vão ser julgados por Deus, não por nós. O que, que Jesus falou? Que nada vai ficar oculto. Porque para Deus nada é oculto. Não tem escondido para Deus. Por isso que o bem que você faz também, você não precisa falar para ninguém. O bem que você faz, ele vê também. Jesus foi muito claro quando ele falou assim: quando deres esmola, não fique fazendo alarde porque você deu esmola. Porque o meu Pai, aquele que vê tudo, ele sabe o que você fez. Ele vê. Porque ele é Deus, ele não é um humano. Ele tem muito poder. Olha, o poder que Deus tem, nem eu, nem a Eliana e nem você que está ouvindo o programa Humanidade Nova pode entender o poder que ele tem. O poder dele é imenso. Não dá nem para medir, não tem medida. E agora, daqui a pouquinho eu volto com os aniversariantes do dia. Só um minutinho.

0: E aí, Eliana, quem é que faz aniversário hoje?
1: Nesta quinta-feira, 16 de julho de 2026, fazem aniversário Aparecida do Carmo Toledo, Douglas e Danilo, Israel, Antônio Filho, Carmen Ravanelli Armelin. E um abraço especial para a nossa ouvinte Wanda Campas, que todos os dias está ouvindo o nosso programa.
0: E ela está mandando um abraço para a aniversariante aí.
1: Isso, está mandando um abraço para a Wanda, para a Carmen Ravanelli Armelin, Wanda Campas. E de casamento nós temos o Arlindo Dias da Silva e Nilda Teixeira Dias da Silva. Que Deus abençoe imensamente a vida de vocês e de todos os aniversariantes que não estão na nossa lista também e dos seus familiares.
0: Parabéns, felicidades, Deus abençoe todos os aniversariantes, mas também que Deus abençoe todos os seus familiares, né, Eliana?
1: Sim.
0: Que Deus cubra de bênçãos a todos, né?
1: Amém.
0: Mas parabéns, felicidades, eu sei que é uma data especial para você, você tem que agradecer a Deus por mais um ano de vida, por mais um ano que você está aqui vivendo junto com todos, com a comunidade, né? Como é bom festejar mais um ano de vida, né? Estamos aí firme. E aí, daqui a pouco...

momento lindo no programa Humanidade Nova, né? O momento que nós falamos de gente que ouve a gente. E ontem, Eliana, você estava aqui comigo e eu falei no final, bem no final de falar, falando dos ouvintes, eu falei assim, olha, Dona Dirce Cardoso, mãe da... E aí, mãe de quem, né? Eu falei, mãe da, e parei. Então hoje eu vou corrigir, viu, Dona Dirce? Olha só, Dona Dirce Cardoso, mãe da... Olha só, Eliana, Márcia, Maristela, Marília, Mariane, Rogério, Ramon, deve ser tudo filho lá, meu Deus do céu. Que família maravilhosa. E ontem eu não falei dessas pessoas, não sei se são todos filhos dela, mas tá aqui, olha. Mas essas com nome igual, com certeza é, né? Márcia, Maristela, Marília e Mariane, com certeza são filhas dela, né? Certeza absoluta. Agora o Rogério e o Ramon, já tenho minhas dúvidas. Valdelice Batista Nogueira, ó. Márcia da Silva, Regina Ribeiro, aqui da Popular de Rafar. Paulo Sérgio Ribeiro, Deusmira Ribeiro, também aqui da Popular de Rafar. Bernadette Zuin, da Avenida José Aniquino, lá em Capivari. Nilza Sabatini Kerches e sua filha Gisele Kerches Braghieri. Nossa, pessoas amigas, um abraço para vocês. Marise Lucas, que cresceu comigo aqui em Rafar. Mas a Marise é mais nova do que eu, né, Marise? Você é mais novinha do que eu. Adele Balan e o esposo Lázaro Balan. José Aparecido Ambrosim e a esposa Valdete Vicente. Casal amigo. Davi Marchioreto, aqui de Rafar, é o nosso gelo. É o nosso gelinho, né? O gelo, porque eu falo gelinho porque o pai também é gelo, né? Então, seu pai é gelo, ele é gelinho. Desculpa, mas eu vou diminuir você. Eu vou falar que você é gelinho. E eu não quero estar perto de você, não, com esse frio que tá aí, né? Ficar perto do gelo. Ah, não. Melhor não, né? José Maria Juliane, grande amigo meu, estudou comigo. Ó, o apelido dele é Azor. Ele é casado com a esposa dele, é a Rita. A Rita ouve os nossos programas que desde a Rádio Cacique de Capivari. A Rita é nossa ouvinte mesmo de longos anos, né? Só pra você ter uma ideia, Rita, o programa tem 46 anos. Eu não quero falar a sua idade, não, viu? Não é a minha intenção. Mas você ouve desde a Rádio Cacique lá, você ouve faz tempo, né? Um abraço aí para também o nosso ouvinte Dirceu Pereira, para Maria Elisa Grupo, Fernando Esquencariol, grande amigo meu lá de Capivari, Jorge Ferreira do Santa Rosa, Ruth, aqui da Popular, Rosângela Cancian Gonçalves, Luiz Antônio Basso e o seu filho Marcelo Basso, Cardina Piá Estênico, tia Isa do Júnior e da Silvana Pacheco. Um abraço, tia Isa, do programa Humanidade Nova. Adriana Soares, do Jardim do Bosque. Jandira Nabas Marques. Dirceu Pereira, porteiro do Lar dos Velhinhos. Um abraço, Dirceu. Cuida bem dos velhinhos aí, hein? Elizabeth e a Vera. Sabe o que elas têm, Eliana? A Elizabeth e a Vera? Tem uns meninos que auxiliam elas na limpeza dos túmulos no cemitério em Capivari. Eles deixam os túmulos bem bonitos, sempre bem arrumadinho. É bom isso, né? É bom que tenha umas pessoas que façam isso. Judite do bairro Santa Rita. Cida, irmã da Zenaide Stanislau. Ô Zenaide, um abraço. Milvio, professor Milvio lá, que fez muita história na Escola Januária. Meu Deus, Milvio foi excelente lá como auxiliar de direção na Escola Maria Januária. E a sua mãe, Maruza. Ô Maruza, um abraço. Obrigado pela
pela sua audiência no programa Humanidade Nova. E agora eu vou oferecer uma canção para todas essas pessoas aí, né? Os aniversariantes da nossa lista, aniversariantes que não estão na nossa lista. Todos os ouvintes, indistintamente, você que está ouvindo o programa Humanidade Nova neste instante, vamos pedir para que Deus cuide da nossa família, de todo mundo. A Vera Lúcia vem cantar para nós, então, Cuida, Senhor. Vamos pedir para Deus cuidar de nós em plenitude. É uma canção muito linda que eu ofereço para aniversariantes e ouvintes.

0: agora no programa Humanidade Nova, nós vamos para o Salmo Responsorial de hoje. E o Salmo Responsorial de hoje é de Lucas, capítulo 1, versículos do 46 ao 47, tem os versículos 48 ao 49, versículos 50, 51, 52, 53, 54, 55. Por que tem tudo isso? Porque é a leitura do Evangelho. É o Evangelho de Lucas, em seu capítulo 1. Então são todos esses versículos aí. Prestem muita atenção na proclamação deste Salmo, que será feito agora por Eliana do Meneghetti.
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0: O Poderoso fez por mim maravilhas, e santo é o seu nome.
1: Bendita sejais, ó Virgem Maria, trouxeste no ventre a palavra eterna.
0: O Poderoso fez por mim maravilhas e santo é o seu nome.
1: A minha alma engrandece ao Senhor e se alegrou o meu espírito em Deus, meu Salvador.
0: O Poderoso fez por mim maravilhas e santo é o seu nome.
1: Pois ele viu a pequenez de sua serva. Desde agora as gerações hão de chamar-me de bendita. O Poderoso fez por mim maravilhas, e santo é o seu nome.
0: O Poderoso fez por mim maravilhas, e santo é o seu nome.
1: Seu amor de geração em geração chega a todos que o respeitam. Demonstrou o poder de seu braço, dispersou os orgulhosos.
0: O Poderoso fez por mim maravilhas e santo é o seu nome.
1: Derrubou os poderosos de seus tronos e os humildes exaltou. De bens saciou os famintos e despediu sem nada os ricos.
0: O Poderoso fez por mim maravilhas e santo é o seu nome.
1: Acolheu Israel, seu servidor, fiel ao seu amor, como havia prometido aos nossos pais, em favor de Abraão e de seus filhos, para sempre.
0: O Poderoso fez por mim maravilhas, e santo é o seu nome. Lucas, né, nesse capítulo primeiro, eu queria até falar para vocês, e esses versículos todos que eu falei aí, compõe este Salmo de hoje. Esse Salmo de hoje, para quem não sabe, é o Magnífica. Talvez vocês desconheçam isso. Mas o que é o Magnífica? O Magnífica é isso que vocês ouviram agora. Sabe quem está falando isso? Maria. Sabe para quem Maria está falando isso? Maria, mãe de Jesus. Sabe para quem ela está falando isso? Para Isabel. Quando ela chega lá para visitar Isabel, ela fala isso. O Magnífica. Virou até música isso. Tem música que fala sobre o Poderoso fez por mim maravilha, santo é o seu nome. Vocês já devem ter ouvido essa canção. Virou música, né? Agora eu quero que vocês, na cabecinha de vocês, vocês pensem o seguinte, olha lá. Maria tinha, quando ela fez esse louvor aí a Deus, ela tinha 16 aninhos. Como que pode sair da cabeça de uma menina de 16 anos tamanha sabedoria? Vocês ouviram aí na leitura que Eliana fez? Que cabeça de mulher, gente, com 16 anos ela tinha já... uma cabeça de adulta, né? Falar um salmo desse, que é o Magnífica, para Isabel, inspirada pelo Espírito Santo. Maria realmente tinha essa capacidade, né? De ser inspirada pelo Espírito Santo. Maravilha que é isso, né? Deixa eu ver se eu... Eu sou aquele cara que fica cutucando aí, depois aí eu perco a hora de terminar o programa. Mas porque eu gosto de mostrar para os nossos ouvintes algumas coisas, né? Então, deixa eu ver se eu acho aqui, eu com certeza eu vou achar, para colocar um pedacinho para vocês, só porque eu não quero colocar a música toda, né? Devia ter trazido a música, né? Mas hoje eu fiz uma confusão com as músicas, que foi um espetáculo. Vamos ver aqui. Aqui a gente acha tudo, só que não está abrindo, né? Se eu não conseguir abrir, aí eu vou continuar o programa. Deixa eu ver um pouquinho como é que ela está aqui, ó.

0: Ouviram aí? Eu quis colocar só um pedacinho para vocês ouvirem que maravilha que é. Virou música, virou cântico, né? Isso que Maria fez, né? Maria, mãe de Jesus, fabulosa, né? Ela cuidou de Jesus de uma forma tão linda que preenche o nosso coração de saber essa capacidade que Maria teve de cuidar bem do seu filho, né? E agora, Eliana, nós vamos aclamar o Evangelho, né? E você começa com a Aleluia.
1: Aleluia, aleluia.
0: Vai, minutinho que tá desligado aqui. Vai, de novo.
1: Aleluia, aleluia, aleluia.
0: Feliz quem ouve e observa a palavra de Deus.
1: Aleluia, aleluia, aleluia.
0: E agora nós vamos para o Evangelho desta quinta-feira. O Evangelho é de Mateus, capítulo 12, versículos do 46 ao 50. Prestem muita atenção na proclamação deste Evangelho, que será feita agora por Eliana do Meneghetti.
1: Proclamação do Evangelho de Jesus Cristo segundo Mateus.
0: Glória a vós, Senhor.
1: Naquele tempo, enquanto Jesus estava falando às multidões, sua mãe e seus irmãos ficaram do lado de fora, procurando falar com ele. Alguém disse a Jesus: olha, tua mãe e teus irmãos estão aí fora e querem falar contigo. Jesus perguntou àquele que tinha falado: quem é minha mãe e quem são meus irmãos? E estendendo a mão para os discípulos, Jesus disse: eis minha mãe e meus irmãos, pois todo aquele que faz a vontade do meu Pai, que está nos céus, esse é meu irmão, minha irmã e minha mãe. Palavra da salvação.
0: Glória a vós, Senhor. Meus amigos, minhas amigas, vamos agora fazer uma reflexão a respeito deste Evangelho que Eliana do Meneghetti acaba de fazer. É com grande alegria que a Igreja celebra hoje a Virgem Santíssima sob o doce título de Nossa Senhora do Carmo, a mais bela flor das almas unidas a Deus, armadura inquebrantável para os que lutam ao lado de Cristo, conselho prudente nas incertezas da vida e consolação perpétua nas adversidades desta existência nossa que é passageira. Celebramos hoje com grande alegria a festa de Nossa Senhora do Carmo. Nossa Senhora é conhecida como a Flor do Carmelo. De forma metafórica, podemos dizer que o Monte Carmelo, na terra de Jesus, é o lugar onde as pessoas se encontram com Deus. Uma longa tradição associa essa montanha à experiência mística e contemplativa pela qual a alma se une verdadeiramente ao Senhor. E dentre todas as flores que brotam dessa montanha da união com Deus, a mais bela e preciosa é a Virgem Maria. Na liturgia própria da Ordem Carmelita existe uma sequência chamada Flos Carmel. Algumas de suas estrofes ajudam-nos a compreender a importância da devoção à Virgem Santíssima sob o título de Nossa Senhora do Carmo. Trata-se de um texto atribuído a São Simão Stock, o santo a quem a Virgem apareceu entregando o escapulário do Carmo. O hino diz o seguinte: armatura fortis pugnatium, isto é, Maria é a armadura forte daqueles que combatem. Na vida espiritual, existe a busca da contemplação, mas também a batalha cotidiana contra o pecado, as tentações e as forças do mal. E é a Virgem Santíssima quem nos protege nesse combate. Prossegue o texto: tende paraesidium escapularis, exprimindo que ela nos oferece a proteção do escapulário, cobrindo-nos com o seu manto materno diante dos ataques de nossos adversários espirituais. Nessa perspectiva, compreendemos uma das verdades mais constantes da piedade mariana. Maria não é apenas intercessora, mas também auxílio eficaz na luta desta vida. A mais antiga oração mariana, conhecida proveniente de um manuscrito do século II, já dizia: Sub tuum praesidium, que significa: a vossa proteção recorremos. Desde os primeiros séculos, os cristãos encontravam refúgio sob a proteção da Santa Mãe de Deus. No livro do Gênesis, Deus declara à serpente: porei inimizade entre ti e a mulher. Essa inimizade manifesta-se de modo claro no capítulo 12 do Apocalipse, onde aparece a grande batalha entre a mulher e o dragão. Maria, associada à vitória de Cristo, aparece como aquela que combate contra a antiga serpente, juntamente com os seus filhos. Por isso, o escapulário e o rosário são dois sinais que deveríamos trazer constantemente conosco. O primeiro é como uma armadura. O segundo, como uma arma espiritual. Com eles permanecemos preparados para a batalha da vida cristã, confiantes na proteção da Mãe Santíssima de Jesus, que nos conduz à vitória. Guardemos sempre no coração as palavras per incerta prudens concilium, isto é, Maria é o prudente conselho em meio às incertezas desta vida. E per adversa iuge solatium langiaris. Tudo isso é latim, viu gente? É a língua latina. Tradução: nas adversidades, ela é nossa constante consolação e vem sempre em nosso auxílio. Deus abençoe a todos vocês.

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0: E agora, do programa Humanidade Nova, chegou aquele momento que nós damos os nossos recados paroquiais. Pessoal, chegou, hein? É amanhã. É amanhã o bingo paroquial aqui na paróquia Nossa Senhora de Lourdes. É amanhã. Não percam. E vou falar aqui para vocês. Data 17 de julho, amanhã, sexta-feira, horário às 19h30, local, Salão Paroquial Cônego Luiz Talassi. Vai ter premiação em dinheiro. Primeira rodada, R$300, segunda rodada, R$400, terceira rodada, R$600. Estou baixando o preço do prêmio aqui, né? R$600. Valor das cartelas, R$20. Você compra com R$20 três cartelas, vocês concorrerem lá. E ainda tem os binguinhos. Falar em binguinho, hoje é quinta-feira, tá tempo ainda de você levar alguma coisa para ser colocada no binguinho, gente. Hoje é quinta-feira, leva lá na Secretaria Paroquial. Leva o seu presentinho para ser sorteado no bingo paroquial. Deus abençoe vocês que colaborarem. E eu queria dizer para vocês que lá também, se não passa sede, se não passa fome na hora do bingo, por quê? Porque lá tem um pastel delicioso, gente. Quem já comeu pastel nos bingos anteriores sabe que o pastel é uma delícia. Além do pastel, nós temos água, temos refrigerante, cerveja. Então, vocês podem estar comparecendo lá e participando desse bingo paroquial amanhã, sexta-feira, dia 17 de julho, a partir das 19h30. E o padre César falou, hein? Às 19h30 já canta a primeira pedra. Então, não chega atrasado, não. Chega antes, porque 19h30 em ponto, segundo o padre César, né? Vai já cantar a primeira pedra. Vai começar, vai ser pontual. Pessoal, vamos falar do Bazar do Amor. Hoje é dia 16, correto? Hoje funciona, hoje e amanhã. São os dois últimos dias de julho. Depois voltamos em agosto. Então, o Bazar do Amor, o horário de funcionamento é das 13 às 18 horas. Onde fica? Lá na rua Coronel Delfino, número 877, em Capivari. É a paróquia de São Benedito. É no centro lá. E eles aceitam doações. Vocês podem fazer doações tanto na secretaria paroquial quanto na, quando o bazar está funcionando. Vocês podem levar também doações lá para que eles coloquem, para serem arrecadados dinheiro lá para a paróquia na venda do bingo do... Que bingo, Getúlio? Estou com um bingo na cabeça. Bazar do Amor em Capivari. O bingo ficou na minha cabeça agora, mas o bingo é amanhã, hein, gente. Não percam. Amanhã, lá no salão. Estão acostumados já a ir no salão, lá no bingo. Compareçam. Agora chegou aquele momento que a gente coloca as pessoas na intenção das orações finais. A Eliana vai começar com os aniversariantes primeiro. Vamos colocá-los na intenção das orações finais.
1: Hoje, 16 de julho de 2026, quinta-feira, Aparecida do Carmo Toledo, Douglas e Danilo Israel, Antônio Filho, Carmen Ravanelli Armelin. E de casamento, Arlindo Dias da Silva e Nilda Teixeira Dias da Silva. E os amigos, meu filho Eduardo, minha filha Patrícia, as amigas Rosângela Bonagura Albiero, Olivia Piai Bonagura, Natalina Albiero, Deusa Borghese, Natalina Almeida, Cecília Barbosa, Lia Marreto, Neuza Campagnoli, Neuza Ricomini, seu José Alves, Cláudia Lima e a Vânia Anacleto Lourenço. Que Deus abençoe a todos.
0: Além dessas pessoas que citamos, eu quero colocar todos os ouvintes do programa Humanidade Nova na intenção das orações finais. Você que está ouvindo o programa Humanidade Nova neste instante, eu quero colocar você e os seus familiares na intenção das orações finais. Vamos começar com a oração da Ave Maria. Ave Maria, cheia de graça, o Senhor é convosco. Bendita sois vós entre as mulheres e bendito é o fruto do vosso ventre, Jesus. Santa Maria, Mãe de Deus, rogai por nós, pecadores, agora e na hora de nossa morte. Amém. Pai nosso que estais nos céus, santificado seja o vosso nome. Venha a nós o vosso reino, seja feita a vossa vontade, assim na terra como no céu. O pão nosso de cada dia nos dai hoje. Perdoai-nos as nossas ofensas, assim como nós perdoamos a quem nos tem ofendido. E não nos deixeis cair em tentação, mas livrai-nos do mal. Amém. Glórias sejam dadas ao Pai, ao Filho e ao Espírito Santo, como era no princípio, agora e sempre. Amém. Jesus, manso e humilde de coração, fazei o nosso coração semelhante ao vosso. Agora gostaria que vocês se preparassem para receber a bênção sacerdotal do Padre César. Ele que é pároco aqui na Igreja Nossa Senhora de Lourdes, em Rafar, São Paulo. Padre César, dai-nos a bênção de Deus.
2: Olá, ouvintes da Rádio RFM de Rafar, ouvintes deste programa Humanidade Nova, aqui é o Padre César, administrador paroquial aqui da Paróquia Nossa Senhora de Lourdes. Eu gostaria neste momento de dar uma bênção especial para você. Caros ouvintes da Humanidade Nova, estamos no meio do nosso dia, este dia que foi cheio de graças e bênçãos. Receba do Senhor, neste exato momento, esta bênção que vai te ajudar a poder abraçar de maneira especial este amor de Deus na tua vida. O Senhor esteja convosco. Que Deus Todo-Poderoso, pela intercessão de Maria e de José, te abençoe. O Pai, Filho e Espírito Santo. Amém. Excelente tarde para todos.

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O programa Humanidade Nova. Agora é a hora da gente mudar aqui para a finalização do Jornal da R. Aliás, Manhãs da R, né? Jornal da R vem daqui a pouco. Agora a gente vai seguir com a programação noticiosa da Manhãs da R. Olha que belezinha, tá vendo? Devagar a gente vai montando todas as informações. Recebemos a notícia agora de manhã pela imprensa do Brasil que morreu aos 83 anos de idade o Renato Machado, o ex-apresentador do Bom Dia Brasil, aquele senhor sempre usando um óculos vermelho. E o Renato Machado, que era um excelente enólogo, conhecia muito de vinho, né? E Renato Machado, jornalista, que trabalhou na equipe de jornal, inclusive apresentou o Jornal Nacional, apresentou também o Jornal da Globo, um super jornalista. Ele estava internado na Clínica São Vicente, na Gávea, na Zona Sul do Rio de Janeiro, e a causa da morte não foi informada, tá? Portanto, 83 anos de idade, faleceu o jornalista que teve uma carreira de mais de 40 anos na TV Globo, onde marcou gerações de telespectadores, o Renato Machado. Gostava dele também, falando na CBN sobre vinho. Tinha uma apreciação sobre vinho, né? Gostava muito de vinho. 83 anos de muita coisa, né? Ele fez vários jornais, o Bom Dia Brasil, ao lado da Leilani Neubert. Além da Leilani Neubert, ele tinha a Renata Vasconcelos. E adotou um formato muito bacana de apresentação. Ator, dublador e quase diplomata, o carioca Renato Machado era filho de um militar e de uma secretária bilíngue, formado em Direito. Chegou a passar no concurso do Itamaraty, mas boicotou o exame de vista para seguir uma verdadeira vocação, que era ver o mundo perto e relatar a história. E uma apreciação bacana, né? Correspondente internacional, enfim, Renato, ele foi indicado para o Prêmio Emmy Internacional, com um especial do Globo Repórter que ele fez, entre os trabalhos mais marcantes, a arte como passaporte. E é isso, Renato Machado faleceu então no Rio de Janeiro. Gostava muito dele, viu? Achava um jornalista fino, de grande inteligência e de uma fala espetacular, redator, tudo mais. Então tá aí, informação da morte do Renato Machado. E também o Trump diz que novo tarifaço impacta produtos brasileiros mais exportados. Então, carne bovina, café, já ficam fora da nova tarifa. E as indústrias aí estão esperando, às vezes com surpresa e às vezes com certa ressalva, o trabalho do Donald Trump nessa taxação de 25% de produtos brasileiros, que está sendo aguardada com muita, muita expectativa, porque isso pode impactar realmente preços e tudo mais. Então, vamos ver o que vai acontecer. Candidatos e pré-candidatos reagiram ao novo tarifaço. Algumas pessoas estão tentando ver com Bolsonaro, com Flávio Bolsonaro, com Lula, com Zema, né? E esses pré-candidatos já estão também falando do tarifaço. O Lula já se expôs bastante, né? Já colocou aí, inclusive, o seu posicionamento, porque para o país, essas mudanças de rota do Trump, ele não colabora em nada, né? Aliás, muito pelo contrário. Hoje e ontem, ataques
com bombardeios no Irã, causando de novo um pânico ali no Estreito de Hormuz, mas ainda vendo que essa guerra tem muito o que oferecer para a economia do mundo, inclusive para nós brasileiros. Nós sabemos que esse aumento de álcool no combustível, né, na gasolina, ela já é também um reflexo daquilo que nós, cidadãos brasileiros, estamos pagando pela guerra, né? Nós vamos ter um combustível menos, um combustível menos puro, exatamente por conta disso, para a gente ter uma economia que seja um impacto muito pequeno. Isso é muito ruim, e é mesmo, tá? Agora vamos falar o que falaram os candidatos, os pré-candidatos a presidente da República pelo Brasil, que é o Flávio Bolsonaro, Lula, o Caiado e o Zema, os principais, os mais cotados aí pelas pesquisas. O Lula repudiou a medida, o Flávio culpou o governo brasileiro, o Ronaldo Caiado alertou para o risco, o risco de quebra de setores da economia e criticou os dois, né? E Romeu Zema condenou a decisão americana e criticou a condução das negociações pelo Planalto. Então, a gente vê que o papo foi muito político. No caso do Lula, repudiar a medida desse destempero do Donald Trump, a gente tem que considerar aqui que desde que entrou no governo, o Trump negocia e coloca o mundo como se ele fosse o dono do mundo, né? Não sei se vocês têm essa percepção, eu como cidadão não consigo enxergá-lo de outra maneira. Ele intervém, ele critica, ele manda bombardear, ele não apoia isso, não apoia as universidades americanas, não apoia a ONU, enfim, é um cara que se acha realmente dono do mundo. Ele acha que como governo, com a caneta na mão, e com ele vai ter o apoio do povo americano e dos partidos políticos, do partido político que o apoia. Na verdade, os Estados Unidos já estão dando uma resposta a essa tentativa, né, de querer fazer como é a América para os americanos outra vez. Parece que todos os presidentes que passaram governaram mal os Estados Unidos. E ele acha que os Estados Unidos, né, podem, sob pressão, fazer o que quiser, inclusive nessa independência dos Estados, né? Nosso país tem a sua autonomia. E ele quer, e o mercado também, né, o mercado comercial mundial, né, ele também tem os seus acordos feitos. E ele vem ali para quebrar acordos, para taxar assim, países com aquilo que os Estados Unidos recebem. Mas se ele olhar direitinho, o Brasil é o grande comprador dos Estados Unidos, não é? Ele compra também no Brasil, mas ele não é o grande comprador. O Brasil olha ele não é o grande comprador do Brasil. O que a China, a Europa compra do Brasil, essa sim. É para olhar os países árabes, nós temos grandes compradores. Lá não, nós compramos muito mais do que vendemos lá. Veja que o que interessou para eles largaram de fora, que é o nosso café. Vejam só, é o café que não é torrado, eles querem ele torrar o café lá. Então, é o café seco, tá? Sem ser torrado. Eles querem esse café, tem outros produtos que eles colocaram ali, né, fora do tarifaço, e os produtos mais vendidos no país estão fora, alguns produtos mais vendidos no país. Então, a gente tem o governo americano interferindo de maneira
muito pesada em cima de muitos países. Café, carne, carne bovina do Brasil, suco de laranja e determinados produtos energéticos, componentes, por exemplo, aeronáuticos, enfim. Essas coisas que interessam diretamente ele deixou fora. Não vai tarifar. E outras coisas ele vai tarifar. E tem madeira, e tem fruta, e tem outros produtos brasileiros. Acontece que os próprios empresários americanos que vão ver essa tarifa e vão ter que... Porque o Brasil vai vender assim. E a tarifa vai ser repassada aos compradores americanos. Ou ele pensa que não. Só que daí os empresários vão fazer pressão nele, como já estão fazendo. E ó, em setembro tem eleição de novo. Vocês vão ver como é que o povo americano está reagindo a essas interferências. O Trump, só para vocês terem uma ideia, ele não foi a um jogo de futebol. Sabe por quê? Porque ele seria vaiado nos estádios. Então ele nem apareceu. Tá? Apareceu lá um representante dele no começo, lá nos primeiros jogos, e nem nos jogos americanos, que a seleção americana jogou, o presidente apareceu. Porque ele está biscoitando lá uma bela rejeição. Inclusive no meio econômico americano. Por conta da sua, eu diria até, arrogância em relação aos países americanos e também os países europeus e outros que interessam para ele. Para o Brasil, esse tipo de pressão que ele está fazendo, na verdade, é um jogo. Um jogo que está muito claro quando uma empresa americana vem e compra por alguns bilhões de reais uma mina de terras raras na cidade de Minaçu, lá em Goiás. Minaçu, que já foi muito falada pela exploração

A contenda, o primeiro país que proibiu o amianto foi a França, aonde fica a sede do grupo Saint-Gobain. Vejam só, e o grupo Saint-Gobain é um grupo francês, então não tinha como, né? Aí foi apoiado pelo Partido dos Trabalhadores, que tinha os trabalhadores nas indústrias de cimento amianto em várias fábricas, não só Brasilite, mas Eternite e outras marcas aí. E acabou que uma época aí, houve uma grande discussão no Brasil, e hoje a Brasilite se gaba por ter adotado aquilo que o grupo francês adotou e colocou fibrocimento, né? Então não tem mais nos produtos da Brasilite a presença do amianto, que é nocivo à saúde pública. Então, hoje a gente tem isso. Então, alguns países inteligentes estão hoje, e os americanos ainda estão lá na base do combustível fóssil, não sei mais o quê, enquanto o mundo elétrico já chegou. Né? O mundo elétrico já chegou. E agora, gente, nesse final de semana passado, eu trabalhei com uma... Não sei se o amigo Getúlio sabe, mas nós temos uma mobilidade sendo colocada nas competições de carro, que é os carros híbridos. Os híbridos estavam lá, com motores a combustão e motores com energia limpa. Uma empresa chamada Total Energy, tem um amigo meu que está lá, trabalhando nela, eu não sabia, ele era funcionário da Motul, o representante de óleo para motores, e hoje ele está na Total Energy, uma empresa que produz um biocombustível que, ligado a também a energia elétrica, ou baterias elétricas, movimentam carros que estão voando a 270 km por hora. Com barulho, viu, gente? Com barulho. Nós tivemos esse final de semana o World Endurance Championship, a WEC, às 6 horas de São Paulo, né? O Rolex, 6 horas de São Paulo. E lá estavam os carros protótipos, Getúlio, os carros da Ferrari, da Aston Martin e outras que estiveram presentes. Quem ganhou foi a Cadillac, foi a pole position, mas quem ganhou foi a BMW, tá? A equipe BMW ganhou a corrida. E os carros híbridos com combustível da Total Energy. O que é essa Total Energy? Carros movidos a combustível que não poluem, feito a partir da casca da uva. Então, isso é um. Só que foi apresentado também um carro lá chamado Mission H24. Esse Mission H24 é um carro que será tocado a hidrogênio. Uma coisa espetacular que foi apresentada para todo mundo. Ou seja, o combustível fóssil está cada vez mais sendo repelido pelo mundo. E o Donald Trump é contra isso também. Ele acha que o combustível fóssil tem que continuar. Inclusive, está perdendo o jogo. Tá, é um presidente que diz que vai trazer os Estados Unidos com Make America Great Again, né? Eu sei lá como é que é o nome que ele fez lá para botar aquele boné. Só que ele está metendo os pés pelas mãos e agindo como dono do mundo. E isso aqui que ele está fazendo, essas taxações que estão acontecendo aí, quando em vez, faz com que a gente sinta essa repulsa. Mexer na economia unilateralmente. Ele não senta para conversar com ninguém. Ele coloca lá, em forma de ameaça, daqui um mês eu vou começar a cobrar tanto. E aí começa o trabalho, todo mundo, por que ele fez isso? Qual é o que ele... E, bom,
para o Brasil tivemos dois momentos, né? Um momento em que

0: É, um dos filhos do Bolsonaro foi até lá, se auto-exilou, digamos assim, né? É, era funcionário da Polícia Federal, elegeu-se deputado federal e no fim abandonou o país e foi lá, bateu um sino lá com alguns assessores e que acabou então dizendo que o Brasil estava fazendo isso, fazendo aquilo. E para castigar o Brasil, ele aumentou as tarifas, quer dizer, não sei que castigo é esse, né? Que você pega e vem, ao invés de castigar as pessoas que eles dizem ou diziam que estavam fazendo isso ou aquilo para o país, ele pega e castiga o empresário brasileiro. E vai, de certa maneira, castigar o seu empresário lá, porque os que compram no Brasil compram também para trabalhar no mercado americano. Vocês entenderam como é que funciona? Ou eu não entendo muita coisa, ou esse cara é completamente fora da casinha, né? E ainda nós tivemos aí um grupo de brasileiros que começaram a dar um valor extraordinário para esse tipo de comportamento. E certa vez eu estava vendo, passeando lá em Santa Catarina a trabalho, né? Como sempre, eu vou passear a trabalho e escutei dos próprios empresários catarinenses, e olha que Santa Catarina é um estado absolutamente bolsonarista, críticas frontais ao comportamento desse filho do Bolsonaro, né, e dessa forma de a gente querer um apoio de um líder mundial como é o Donald Trump, que tem o nariz torcido pela maioria das nações do mundo. Ou seja, ninguém gosta do Donald Trump e do seu comportamento. Parece que ele é bonzinho, mas não. Ele quer, né, fazer a América grande de novo, não é isso que ele quer fazer? Então, se ele quer fazer, ele que faça, mas dentro dos limites das soberanias dos países em que ele vai trabalhar, né? Porque ele esquece isso e bota os pés pelas mãos. Ele esquece acordos comerciais que foram tratados em grandes discussões comerciais e que os americanos fizeram e celebraram esses acordos. E ele vem de maneira unilateral, quer dizer, eu faço isso, e se vocês quiserem, vai ser assim. Gente, como é que nós podemos tratar um mundo, né? Um mundo globalizado, uma pessoa de um lado de lá, se sentindo o poder global nas mãos dele? Será que ele tem essa certeza? E eu acho que a forma do Trump reagir dessa maneira, inclusive querendo mexer com a economia do mundo, é porque ele já olhou que já está perdendo e está na prorrogação do jogo mundial de tecnologia, de avanços, de pesquisa e de muita coisa que os Estados Unidos ainda está para trás. E uma delas é dos avanços tecnológicos e do boom comercial que a China, os países asiáticos conseguiram com progressos gigantescos nestas áreas. E ele percebeu que para chegar lá, ele precisa de terras raras, com metais e com coisas que nós temos no nosso subsolo. E uma forma de pressão será essa. Ver qual país está. O Lula até chegou a conversar sobre isso com ele. Ele até quis receber o Lula com muita gentileza, inclusive tapete vermelho, coisa que não aconteceu para outros estadistas, mas ele recebeu. Ah, mas será que o Lula vai ser recebido no Salão Oval da Casa Grande? E olha que o Lula é emperrado com os Estados Unidos, mas não exatamente com os Estados Unidos, com a forma de governar do Donald Trump. Que o Lula não é bobo, como negociador que sempre foi, e a gente não pode negar isso, senão ele não estaria pela terceira vez e tentando uma quarta no governo. Não podemos ignorar isso. Não é Lula ladrão que vai fazer com que o povo do mundo ache que é o que a gente fala aqui, numa metade, sei lá quanto que é, que faz esse discurso. Nós temos um líder, sim, e temos que respeitá-lo de maneira em que ele possa negociar nos representando. E ele foi lá no Salão Oval, quando muitos não davam essa credibilidade, inclusive os partidos de oposição ao governador, ao presidente Lula, também não acreditaram, né? Parece que o Trump roeu a corda. Não, o Trump queria conversar com Lula para ver se ele permite, né? Ou se ele abre, vamos dizer assim, as contas, né? Se ele abre as decisões para que o governo venha aqui e faça o que queira com as nossas riquezas e com o nosso subsolo. Coisa que não vai acontecer, né? Que não vai acontecer. O Lula não vai permitir isso enquanto esteja governo. E eu acho que nenhum brasileiro de verdade vai ou deva permitir isso. Eu acho que não deve acontecer isso. Afinal de contas, o entreguismo brasileiro precisa acabar. Nós já entregamos muito à indústria automobilística mundial e esquecemos de fazer a lição de casa, que era fazer ferrovia, não é? Não, a opção do 50 anos em 5 do presidente Juscelino, ele foi taxativo. E nós começamos a trabalhar para a indústria de pneu, para a indústria de combustível, para a indústria de carro, que era uma coisa boa, não tenha dúvida. Mas não com o excesso que fez e com o lobby que se permitiu. Hoje nós não temos ferrovia. Eu falei ontem, inclusive, num comentário aqui, que nós esquecemos de fazer um trem-bala para ligar São Paulo ao Rio de Janeiro. Ou a gente vai de ponte aérea, e não fizemos o trem. Em qualquer país da Europa tem um trem para ligar os países nesse trajeto de 400 quilômetros no Rio de Janeiro. Um trem bala fará e por um custo menor, sem poluir e não quer tal. Agora a gente está aí pagando R$1.000 de passagem aérea para ir para o Rio de Janeiro. Imagina, R$200 num trem bala, 300 no máximo, se estaria indo para o Rio de Janeiro num confortável trem que não demora uma hora e meia. O trem bala, que poderia sair inclusive de Campinas, ou talvez aqui de Americana, dando uma puxadinha para cá no interior. E outro trem bala que ligássemos, que nos ligassem aos países do sul, tá? E trens também que trariam tudo que tem no nosso país para os portos, principalmente soja e tudo. Quando se fala isso, os caminhoneiros falam, não, mas vai acabar com o caminhão. Não vai, muito pelo contrário. O trem não vai buscar nada na roça. Os trens são abastecidos por caminhões. Os caminhões das estradas é que iriam sumir. Mas para cada centro produtivo, muitos caminhões precisariam para tirar toda aquela produção que hoje o caminhão precisa levar 2.000, 3.000 quilômetros, passaria a no máximo 300 quilômetros. As rodovias seriam de menor tamanho e de grande importância. Um país cortado com comunicação. E tudo hoje a gente tem um gasto enorme, as estradas truncadas e o custo Brasil, gente. É isso que eu estou falando. O custo nosso, entendeu ou não? A nossa mercadoria está cara para chegar no porto. Ela sai de lá com um valor que poderia ser muito maior. Entenderam ou não? Nós poderíamos ter um ganho de produção. Quando o sujeito vai mandar a soja dele até lá, até ele mandar lá, ela vai ficar num valor. Se ela tivesse já perto dela uma ferrovia, quanto é que o Brasil não ia ganhar mais, gente? Hein? Então é isso que nós estamos falando. É disso que nós não cuidamos. O sistema modal do país. Mas nós queremos que esses tarifaços colocados pelo Trump seja realmente aquilo que muita gente já sabe. Tiro no pé. Para que ele mesmo saiba, já nas eleições de setembro, que ele não está fazendo um jogo bom. A galera da torcida vai dar no voto uma resposta ao Donald Trump, tá? Isso é muito importante que a gente diga. Muito bem. Eu estive vendo essa semana, e eu gostaria sempre de entrar nessa questão, e eu falo aqui muito, Capivari está colocando um monte de radares aí, parece que são 3, que ainda não vai funcionar, mas está vindo aí. Eu não sei como é que funciona isso, quando é que vai ser, parece que em palavras aí do prefeito, esse radar, ou do departamento de segurança, né, que é o Departamento de Trânsito e Segurança, comandado pelo Mauro Júnior, são 3 radares, um na Avenida Itália, um aqui na Pio 12, e mais um que agora não estou me lembrando, são 3, Avenida Itália, Pio 12, e um outro radar que vai ser colocado, são 3 radares, né? E esses radares que estão vindo aí, todo equipado e tal, para gerar multas, provavelmente não agora, ainda não está funcionando, mas é um anúncio disso. E eu vi a correlação disso, né? A falta da fiscalização mesmo, de nós vermos as blitz, aquelas coisas todas. E eu pergunto para você, vocês acreditam que radar é alguma coisa que educa no trânsito ou não? Multa de radar funciona? Qual é o sentido primeiro da multa? O sentido educativo, não é? Eu acho que o agente de trânsito trabalhando em finais de noite, a blitz, lei seca, tudo isso é muito louvável quando eu vejo o agente na rua. Agora, quando você substitui isso por alguma coisa meio parecido, caixa de supermercado, ele para mim tem essa visão. O sujeito vai tomar uma multa, não, mas tem um radar ali, tem uma lombada lá, tem não sei o que ali, e o radar talvez ele seja doído para a classe que tem menos dinheiro, que por uma sei lá o que fez o errado, mas para aquele pessoal que tem muita grana, né, esse pessoal paga a multa e não, né, vê aí quanto é que tem, paga lá, é ou não é? A multa, e não educa, porque às vezes você mesmo que não tem dinheiro para pagar multa de radar, você vê a multa e fala, mas não sei nem quem foi que tomou essa multa, e eu não me lembro, e outro também não. Quer dizer, que multa é essa que o cidadão não se lembra de ter sido multado? Porque a educação não vai acontecer. O radar realmente é isso. Mas as pessoas insistem no radar, insistem nas lombadas, né? Os políticos estão sempre trabalhando assim para gerenciar de um modo mais tranquilo aquilo que deveria ser a presença do agente. Sabe? Se tem uma esquina que sempre tem alguém ali, ninguém corre. Ou você duvida disso com o padre Getúlio, com meu amigo ouvinte? Vocês duvidam disso?
1: Não.
0: Se tem alguém naquela esquina que você sabe que sempre vai ter um guarda lá, sempre vai ter um agente ali com uma viatura piscando, ele não vai fazer gracinha, ele vai passar pianinho. Porque ele sabe que ali tem uma autoridade que vai pará-lo, vai saber por que que ele, vai pedir os documentos dele, vai ver o pneu dele, vai ver tudo. E se for o caso, vai recolher o carro dele também. E isso vale para finais de noite. Por que que eu estou querendo chegar aí? Porque eu sou mas muito a favor do agente do trânsito ali, trabalhando e multando aquelas pessoas. Porque colocar um radar é uma forma generalizada de punir ou de achar que todo mundo vai passar por ali para ser multado. Porque ele tem custo, né? E se ele não multar, aquele custo daquela parafernália ali, alguém tem que pagar. E normalmente é o governo, é o erário que vai pagar aquilo ali. Não, a multa se cobre, a multa se paga. Como assim? Então a gente tem uma distorção de atividade. Quando você cria uma lei, você cria aquilo para que haja uma fiscalização daquela lei aplicada. O correto ou não? aí você substitui o humano por um digital, por uma tecnologia que nem sempre é utilizada. Os países mais avançados usam cada vez menos isso. Cada vez mais o agente. Cada vez mais a proibição. Cada vez mais uma coisa que não se faz no Brasil, que é a educação. A educação verdadeira do trânsito, cidadão ser exemplo e querer fazer a coisa certa. Olhem como andam os entregadores de mercadoria, os deliveries. Quantos acidentes ocorrem? Olhem os detalhes dos acidentes e como eles ocorrem. A mistura de motocicleta sem ter uma faixa exclusiva. O desrespeito às leis de trânsito constantes, ou seja, motoristas mal preparados. E eu estou chegando onde eu quero. Eu vi várias vezes pelo jornal da IPTV um jovem batendo um carro Porsche com uma moça dentro numa sexta-feira ou sábado à noite, não, a sexta-feira à noite. E os dois morrendo carbonizados nesse Porsche, numa avenida em Campinas. A velocidade com que esse moço bateu com o seu carro Porsche. Aí você vai dizer, mas é boizinho, o pai dele é rico e não sei o que e tal. Não me interessam as explicações. Nós temos duas pessoas muito jovens mortas ali. E eu, para quando eu vejo qualquer crítica em cima de alguém que perdeu a vida ali, numa sua imprudência, eu não quero tirar daquilo o que o cara deveria, o cara era ou não, o que, que as pessoas que ali faleceram tinham de vida para oferecer, mas eu tenho a tragédia que aquilo é, e a velocidade que aquilo é, e o que, que aquilo nos deixa de aprendizado, que vale em duas vidas. E o aprendizado mais doído é quando você tem alguém que padeceu ali, né, faleceu ali, porque estava acreditando que poderia pegar um carro muito caro e sair fazendo aquilo que ele fez. O excesso de velocidade. E aí, os radares, tudo, não serviram de nada. Porque esse jovem não estava tendo aquilo que eu quero chegar agora. Que é a educação de, ao pegar um carro de milhões ou de milhão e sei lá quanto custa aquele carro, colocar ao lado ali uma outra vida e saber que ele estava correndo o risco de perder a sua própria vida e a vida de quem está com ele. Ele não estava educado, ele não estava preparado. Ele não estava, né, devidamente. E quem tem que fazer isso? Ah, é o pai e a mãe. Não! Não é só o pai e a mãe. São os amigos de escola, são aquela turma que gosta de fazer um racha. Ou seja, nós temos uma legião de pessoas que estão fazendo loucuras com o trânsito por aí, inclusive entregadores de delivery, né? Cadê as reuniões com esse pessoal? Aonde é que estão as autoridades que criaram? Hoje nós vamos conversar com todos os motociclistas. Aqueles que não participarem da reunião vão ser parados, eles vão ter um aviso lá de que eles estão treinados, que eles foram lá, que eles viram. Entenderam o que eu estou falando ou não? A sociedade ser um pouco mais exigente, não só na fiscalização do homem no lugar do radar, mas principalmente das autoridades em programas que, para a juventude, sejam verdadeiros. Eu vi muitas campanhas aí, né, Maio Amarelo, sei lá como é que é, de trânsito, que são verdadeiras balelas, né, camiseta, boné, não sei mais o quê, pin. Eu quero ver a autoridade lá. Eu quero ver a reunião com os meninos que entregam mercadorias e que, para ganhar a sua vida, né, não são alertados pelo perigo que correm. Olhem aí os números, eles falam por si. Mas as autoridades, elas pecam porque não têm programas. Elas não têm atividades que vão confrontar a realidade. Ah, nós temos que ter a lei seca. A lei seca não funciona? Monta um período de lei seca aí, para final de manhãs aí, né, de boates, do mais o quê. Todo mundo vai tomar cuidado, sabe por quê? Porque quem tem medo. Anuncia, hoje 5 equipes de lei seca, final de noite, operação, como é que chama? Operação Madrugada. E vamos lá para madrugada, todo mundo vai. Gente, eu tô contando para vocês porque no Arizona, bares não vendem mais nada depois das 11. E eles têm que fechar. E gente transeuntes ou pessoas perambulando pela cidade bêbadas, elas são presas. Elas não podem estar. Se você vai beber em casa, no seu ambiente lá. Algumas leis que são colocadas, e olha, é nisso que a gente tem que copiar os Estados Unidos, não é? Nessas leis mais exigentes. Hoje eu entrevistei um delegado aqui, um delegado chamado Hélio Bressan, né? E o delegado Bressan falava que as nossas leis são meio frouxas, porque elas existem. As leis existem, mas o cumprimento delas não é exigido. E quando é para exigir, né, se maqueia isso com tecnologia, com não sei mais o quê. E eu acho que Capivari está muito bem nesse campo, mas essas aplicações e radares para mim nunca me convenceram. Sabe por quê? Porque a própria segurança pública da cidade de Capivari criou um sistema chamado Muralha Digital, onde nós temos câmeras que flagram aquelas pessoas que estão correndo. E a gente vai assistindo. Mas cadê alguém para fazer uma campanha para não correr? E eu acho que isso é um exemplo. A Capivari tá ganhando notoriedade nessa área. Mas nós estamos sempre pecando em outras. Campinas, por exemplo, com essa morte trágica, com esses meninos, uma moça e um rapaz de 20 anos, um pouco mais, os dois morreram queimados, carbonizados num carro Porsche. Ou seja, uma máquina feroz na mão, né? Então, os proprietários desses veículos de alto custo, né, e outros que tinham que ter uma formação e uma consciência, não tiveram. Ou seja, nós estamos falhando. Os índices de mortalidade no trânsito são excessivos. É uma carnificina que acontece no trânsito, não é? O que está faltando? Faltando ações efetivas de convencimento, de uma educação e, acima de tudo, de uma conscientização para motociclistas, onde os números são maiores. Porque no motociclista, a gente sabe que a carenagem da moto é o corpo do motociclista ou da motociclista. Além da, né, da imperícia, da falta de saber pilotar e tudo mais. Além disso, é sempre muito preocupante. Agora ainda, qualquer um pode tirar uma carta por si só, né? Ele não precisa mais ir na autoescola, ou se vai na autoescola seria pouco. Mas nós tivemos também momentos em que a autoescola propiciou isso, cobrando muito caro e não propiciando isso. Agora, alternativas deveriam ser que as escolas, que tudo fossem mais rígidas. É isso que nós estamos falando. E eu queria chegar nesse aspecto da morte desse moço, que fica clara como a morte também de um rapaz que vai entregar pizza para ganhar o dinheiro para sustentar a família e que tem um monte de coisa para entregar e ele então quer tirar um atraso ali e acaba perdendo a vida ou então se mutilando e, enfim, perdendo a sua mobilidade e tendo acidentes muito ruins para a sua vida. O que nós precisamos é deixar que essas pessoas saibam que não vai ter condições correndo para resolver nada. Que a pessoa que tem um carro por mais baixinho que seja seus cavalos lá dentro do motor, ele não vai ser um piloto em qualquer rua da cidade. As pessoas, as crianças, todos, nós temos que saber que o uso do cinto de segurança e outras multas que foram aplicadas aí, eu vi uma estatística também essa semana, elas resultem, né, do não cumprimento das leis. E se você não cumpre a lei, você deve ser exigido nesse cumprimento. E a forma de exigir um cumprimento de lei é a presença do agente, de um policial. Assim como a gente vê nas estradas, onde a polícia está presente, o trânsito é um. Quando a polícia não se faz presente, é outro. Os excessos, os abusos. E aí sim, com radares, a polícia detecta, para, multa, faz com que o sujeito se explique por que que ele estava agindo assim. E quando isso acontece de maneira clara e muito, tudo diminui. Aí você pode até botar um radar lá para ele saber que lá na frente ele vai ser multado. Com câmeras, um monte de polícia vai saber. Aí quem tem, tem medo. Essa é a palavra bem finalista que eu vou dar aqui. Quem tem, tem medo. Agora, a gente precisa saber do medo do quê, né? Medo do quê? Então tá. Talvez não seja para algumas pessoas bem abastadas o medo de ser multado. E por conta dessas tecnologias que vêm aí, já se faz esconder placa, porque daí o radar não lê. E outras malandragens que a gente sabe desses motoristas que não são parados pelos agentes. Muito obrigado a você pela participação aqui na nossa Manhãs da R, das nossas Manhãs da R, mas hoje na nossa, desta quinta-feira, dia 16, dia de Nossa Senhora do Carmo. Muito obrigado a todos vocês, um bom almoço para quem vai almoçar e uma boa digestão para quem já almoçou. Fico por aqui e vou tocar uma música de saída aqui, muito gostosa. Vamos então chegar com a música que eu separei aqui para vocês, e essa música é Somo, é verdade, Somo, do Alok, aqui para você na RFM. Tchau para você, bom almoço e boa digestão, e até o Jornal da RFM.

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3: 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Hora certa.
4: 13:10.
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1: Hora certa. 13 horas e 12 minutos.
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0: 12:31.
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1: 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Hora certa!
2: 14:32.
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nossa ideia aqui hoje é promover a alegria, um encontro, encontro do seu Jorge com a Ana Carolina, e da Ana Carolina com o seu Jorge, e do seu Jorge e Ana Carolina com o seu público. Vocês, muito obrigado. Em 1997, Farofa Carioca.

0: Obrigado, amigo.
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0: 11:01.
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1: 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Hora certa. 16 horas e 1 minuto.

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3: Hora certa.
4: 16 horas e 9 minutos.
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7: Quinta-feira, 16 de julho de 2026. Este é o Giro de Notícias. Eu sou Breno Zonta e você acompanha os destaques do momento. Máquinas industriais, pneus, açúcar, etanol, tabaco, madeira e calçados. Estes são alguns dos produtos que pagarão taxa adicional de 25% a partir de 22 de julho, após a decisão de Donald Trump. Petróleo bruto, café em grão, aeronaves, carne bovina, celulose, suco de laranja e ferro guza ou ferro nióbio estão entre os produtos mais exportados pelo Brasil aos Estados Unidos, mas ficaram de fora da nova cobrança. Um casal de pastores em Roraima está sendo investigado por suspeita de ter estuprado ao menos 6 meninas de 12 a 17 anos na capital Boa Vista. De acordo com a Polícia Civil, Wenderson de Souza e Arielle de Souza, ambos de 24 anos, usavam a fé e a posição de liderança religiosa para convencer as meninas de que os atos sexuais faziam parte de um propósito espiritual e ofereciam a elas dinheiro e outras vantagens para manter o silêncio. Um incêndio em um orfanato na periferia da cidade de Argel, a capital da Argélia, deixou ao menos 11 mortos e 19 feridos na madrugada desta quinta. Entre as vítimas estão várias crianças, de acordo com as informações oficiais do país. A causa do fogo ainda é desconhecida. Morreu nesta quinta, aos 83 anos, no Rio de Janeiro, o jornalista Renato Machado, que apresentou por décadas programas da TV Globo como Bom Dia Brasil, Jornal da Globo e RJTV. A causa da morte não foi divulgada. Enquanto os fãs de futebol esperam pela final da Copa do Mundo no próximo domingo entre Espanha e Argentina, podem matar a saudade do Brasileirão, que volta nesta quinta, com dois jogos pela 19ª rodada, ambos às 7h30 da noite pelo horário de Brasília. O Vasco estreia seu novo técnico, o português Pedro Emanuel, em Salvador contra o Vitória, enquanto o Santos visita o Botafogo no Rio de Janeiro, sem Neymar, que ganhou um período de descanso depois do Mundial com a seleção brasileira. O Giro de Notícias é uma produção da Agência Rádio Web. Texto e apresentação, Breno Zonta. Edição, Mário Melo.
8: O uso de drones na agricultura brasileira cresce a cada safra e tem ampliado a eficiência das aplicações no campo. Com o avanço dessa tecnologia, também aumenta a necessidade de orientar produtores e operadores sobre segurança, boas práticas e cumprimento das normas. Pensando nisso, CropLife Brasil, Sindveg, Aenda, Sindag e a ProSoja Brasil lançaram a cartilha de drones de pulverização. A publicação reúne orientações técnicas para quem utiliza essa tecnologia e busca ampliar o acesso a informações confiáveis sobre uma atividade cada vez mais presente nas propriedades rurais. O coordenador de sustentabilidade da CropLife Brasil, Pedro Duarte, explica que o material também ajuda a esclarecer dúvidas e combater a desinformação.
9: O lançamento dessa cartilha foi justamente para reforçar o quanto a aplicação aérea, assim como outras atividades agrícolas, elas são extremamente reguladas. E a gente foi além. A gente buscou também desmistificar vários pontos que são colocados, muitas vezes, por falta de informação. Então, a nossa ideia é que com esse documento, né, com essa cartilha, a gente consiga subsidiar discussões, a gente consiga fortalecer um posicionamento do nosso setor, mostrando que essa atividade ela é extremamente séria e ela deve ser realizada por profissionais capacitados.
8: Além de apresentar as regras que disciplinam a atividade, a cartilha traz recomendações para que as operações ocorram com segurança e dentro da legislação. O diretor de operações do Sindag, Cláudio Júnior de Oliveira, destaca quais são os principais cuidados.
2: Ela mostra que estamos diante de uma das operações mais reguladas do campo, fiscalizadas por MAPA, ANAC, DECEA, IBAMA, Anatel e órgãos estaduais. Nossa recomendação, primeiro, regularização completa antes de voar. Drone registrado, piloto remoto habilitado. E segundo, produtor rural, contrate empresas legalizadas, porque dentro da cartilha também tem as sanções para caso alguém não consiga avaliar antes a empresa de contratá-la.
8: A cartilha de drones de pulverização é gratuita e está disponível nos canais oficiais das entidades participantes. O conteúdo também faz parte da plataforma Conecta, que reúne cursos e treinamentos gratuitos sobre boas práticas e inovação no campo. Agência Rádio Web. Produção e reportagem, Décio Caramigo.
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10: O movimento Júlio Neon Salve o Sorriso Brasileiro é uma iniciativa nacional que busca conscientizar a população sobre a importância da saúde bucal. Neste ano, a campanha foi oficializada por lei, que definiu o sétimo mês do calendário como um momento nacional voltado à conscientização sobre saúde bucal. O Júlio Neon é um movimento liderado pela Sinog, Associação Brasileira de Planos Odontológicos, e une operadoras, empresas, dentistas, instituições e população. O presidente da Sinog, Dr. Roberto Cury, aponta os próximos passos desta ação.
11: Agora nós queremos transformar toda essa visibilidade em mobilização social, em mudança de comportamento. A saúde bucal do brasileiro, que ainda é muito precária, embora o Brasil seja um país com um número bastante expressivo de dentistas, né? Então a gente quer transformar, através dessa ação do Júlio Neon aí, o pensamento das pessoas que, na verdade, saúde bucal é para toda a vida, né? Então a pessoa tem que se conscientizar que a saúde bucal não se restringe a um tratamento odontológico, mas, na verdade, de cuidar da saúde ao longo do tempo, né?
10: O doutor Roberto Cury também destaca a necessidade de outros cuidados com a saúde bucal.
11: A prevenção continua sendo o melhor tratamento, sempre, né? Quer dizer, prevenir é muito melhor do que ter um tratamento, né? Pelo menos uma vez a cada 6 meses ir nos seus dentistas, né? Quando a pessoa já está com os dentes comprometidos, né, já fica mais difícil, mais custoso você fazer esse tratamento. E se ela previne, né, tem um alto índice de prevenção, aí o tratamento fica mais simples, né? Quer dizer, não fica um tratamento muito oneroso. Então, a prevenção ainda continua a ser o melhor tratamento. Então, escovar o dente após as refeições, passar o fio dental, né? Eu acho que é fundamental que a população tenha isso como um hábito, né? Então, o verdadeiro sucesso do Júlio Neon será transformar prevenção em hábito.
10: Ainda de acordo com o que informa a Sinog, uma das principais iniciativas do Júlio Neon é a Galeria do Sorriso. Esta ação convida as pessoas a participarem da campanha, compartilhando seus sorrisos em apoio à causa da saúde bucal. A meta é reunir 6 mil sorrisos em fotos cadastradas no site da iniciativa. Quando este objetivo for alcançado, as operadoras parceiras realizarão a doação de planos odontológicos para instituições sociais. É possível participar e obter mais informações no site julioneon.com.br. Agência Rádio Web. Produção e reportagem, Diego Abreu.
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12: Giro Internacional. Daniela Franco.
13: Paris, 16 de julho de 2026. Essas são as principais notícias desta quinta-feira. Novos ataques são registrados entre Estados Unidos e Irã pelo 8º dia consecutivo. O exército americano indicou ter realizado uma série de bombardeios noturnos contra alvos militares iranianos. Um deles visou a cidade portuária de Bandar Abbas e outro Avaz, no sul do Irã. O sistema de defesa antiaérea também foi ativado na capital Teherã e explosões foram ouvidas no norte e oeste do país. O Irã indicou ter atacado bases americanas na Jordânia, no Kuwait e no Bahrein. O exército do país também ameaçou reduzir as cinzas e infraestruturas de todo o Oriente Médio, caso os Estados Unidos ataquem usinas elétricas e pontes no Irã, como prometeu o presidente americano Donald Trump na terça. O Paquistão, um dos países mediadores nas negociações entre Washington e Teherã, fez um apelo para que os dois países coloquem um fim aos confrontos. Milhares de ucranianos protestam hoje em Kiev e em outras grandes cidades do país contra a demissão do popular ministro da Defesa, Mikhailo Fedorov, no contexto de uma reforma ministerial liderada pelo presidente Volodymyr Zelensky. Nomeado ao cargo em janeiro passado, Fedorov anunciou ontem à noite que estava deixando suas funções, suscitando indignação e preocupação também entre a população ucraniana quanto ao futuro das tropas do país, que conseguiram nos últimos meses frear o avanço da Rússia. Durante a noite, bombardeios russos mataram 2 pessoas e feriram 6 em Kiev. Na Rússia, 3 pessoas foram mortas em ataques ucranianos, um na região de Bryansk, na fronteira com a Ucrânia, e outro na região de Yaroslavl, ao nordeste de Moscou. O Brasil rejeitou ontem à noite a decisão dos Estados Unidos de impor uma sobretaxa de 25% sobre produtos brasileiros. Em comunicado, o governo Lula afirmou que pretende adotar medidas de reciprocidade. O governo Trump anunciou a sobretaxa após uma investigação com base em uma lei de 1974 sobre diversas práticas comerciais atribuídas ao Brasil. Entre os principais pontos da investigação estão o PIX e o mercado do etanol. As medidas vão entrar em vigor em 22 de julho, prazo necessário para a implementação das tarifas nos sistemas aduaneiros. Na floresta de Fontainebleau, ao sul de Paris, centenas de bombeiros continuam o combate contra um imenso incêndio que destruiu cerca de 2 mil hectares de vegetação desde domingo. Um bombeiro voluntário de 18 anos e um outro jovem da mesma idade foram colocados em prisão preventiva ontem por envolvimento no incêndio. O presidente francês, Emmanuel Macron, é esperado no local hoje para agradecer a todos os profissionais mobilizados na luta contra as chamas. Rádio França Internacional, em parceria com a agência Rádio Web, de Paris, Daniela Franco.
14: O novo estudo do Instituto Trata Brasil revela que 6 anos depois da aprovação do marco legal do saneamento, o país ampliou os investimentos no setor. Entre 2020 e 2024, o volume anual por habitante cresceu 51%. Projetos já contratados, na ordem de R$ 420 bilhões, têm potencial para beneficiar mais de 100 milhões de pessoas. Mesmo assim, os aportes ainda estão abaixo do necessário para o cumprimento da meta de universalização dos serviços de água tratada e coleta de esgoto para toda a população até 2033. Quem explica é a presidente executiva do Trata Brasil, Luana Preto.
15: Hoje nós investimos em média no Brasil R$ 137 por ano por habitante e nós deveríamos estar investindo R$ 225 por ano por habitante. Temos estados e municípios que ainda não entenderam que o saneamento precisa ser priorizado, locais onde ainda rege aquele velho ditado de que obra enterrada não dá voto. Então, nesses locais, a gente precisa cobrar dos nossos governantes.
14: Hoje, cerca de 33 milhões de brasileiros não têm acesso à água potável e quase 90 milhões vivem sem coleta de esgoto. A situação impacta na saúde de crianças e adultos, além da economia. As regiões Norte e Nordeste aparecem como as mais críticas em termos de acesso aos serviços. Já o Sudeste apresenta os maiores avanços. Luana destaca que o fortalecimento da regulação e a continuidade dos projetos são fundamentais.
15: Às vezes, no saneamento básico, muda prefeito, muda governador, aquilo que estava sendo feito, há descontinuidade, né, do projeto, mas a gente não pode ter isso para o saneamento. Né? E quando a gente olha para uma realidade em que 20 milhões de habitantes ainda vivem em municípios que não têm agência reguladora, isso significa que o serviço de saneamento básico não está sendo fiscalizado.
14: Aproveitando o ano eleitoral, o Instituto Trata Brasil lançou a plataforma Voto no Saneamento, para colocar o tema no centro das eleições, como ressalta Luana Preto.
15: Nós criamos um site onde lá cada cidadão pode se informar e então cobrar que esse tema esteja nas propostas de governo de quem for eleito na região onde você vive. O slogan da nossa campanha é o básico que decide futuros. A A gente está falando do dia a dia de cada cidadão brasileiro e de como esse acesso ao saneamento pode mudar a vida de cada um.
14: Para saber mais, acesse o site votonosaneamento.tratabrasil.org.br. Agência Rádio Web. Produção e reportagem, Valquíria Rios.
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16: O ministro das Relações Exteriores, Mauro Vieira, não compareceu à Comissão de Relações Exteriores e Defesa Nacional da Câmara dos Deputados, mesmo após ter sido convocado oficialmente. O chanceler deveria prestar esclarecimentos sobre manifestações do Itamaraty a respeito de um possível risco de ação militar dos Estados Unidos contra o Brasil e outros temas da política externa. O Ministério das Relações Exteriores informou que Mauro Vieira participou de uma reunião com o presidente Lula no mesmo horário da sessão e lembrou que havia solicitado por ofício o adiamento da audiência para agosto. A comissão, no entanto, manteve a convocação. Ao abrir os trabalhos, o presidente da comissão, deputado Marcel Van Hatten, criticou a ausência do ministro.
17: Por respeito ao regime democrático, ao parlamento e à sociedade brasileira, esta presidência decidiu manter a reunião, mesmo diante da injustificada e ilegal ausência do ministro Mauro Vieira, para que fiquem registrados de forma clara e definitiva os protestos deste colegiado e a gravidade institucional do que acaba de ocorrer.
16: Durante a reunião, parlamentares da base do governo defenderam a ausência, que, segundo eles, ocorreu por conflito de agenda. E lembraram que o chanceler já compareceu outras vezes ao Congresso para prestar esclarecimentos. O deputado Alecar Santana Braga afirmou que não há qualquer resistência do ministro em dialogar com o parlamento.
18: O ministro se colocou à disposição na comissão desde o primeiro momento, dialogando, que não poderia essa semana, sugerindo na semana de agosto, quando haverá esforço concentrado aqui nessa casa. Esforço concentrado, na minha opinião, uma data importante, vai ser um trabalho presencial, com certeza o quórum dessa comissão seria bem maior.
16: Além da convocação na Câmara, Mauro Vieira também foi convocado pela Comissão de Relações Exteriores do Senado para tratar do mesmo assunto. Nesse caso, porém, o comparecimento é facultativo. Agência Rádio Web, de Brasília, Yuri Hudson.
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16: 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O governo federal anunciou um acordo com a Câmara dos Deputados para renegociar as dívidas de produtores rurais. A solução será enviada ao Congresso por meio de uma medida provisória e deve beneficiar agricultores que acumularam perdas por problemas climáticos ou pela queda no preço das commodities entre 2019 e 2025. A estimativa é de que cerca de 100 bilhões de reais em débitos possam ser renegociados. Para produtores que sofreram perdas mais severas, principalmente em regiões atingidas por eventos climáticos extremos, o prazo pode chegar a 10 anos. O ministro da Fazenda, Dário Durigan, explicou como a medida foi estruturada para atender os produtores em dificuldade financeira.
19: Nós temos um prazo para quem teve perda de safra, duas safras, 30% de perda, seja em razão de mudança climática, seja em razão de variação de preço, de 8 anos com 2 anos de carência, sem necessidade de pagamento de entrada. É um prazo inédito e muito singular, como disse o presidente Hugo, para atender a situação do agronegócio que precisa.
16: As cooperativas também poderão aderir ao programa e os bancos poderão reaproveitar as garantias já existentes, o que facilita a negociação. Ao anunciar o entendimento, o presidente da Câmara, Hugo Mota, afirmou que o texto buscou equilibrar o apoio aos produtores com a responsabilidade fiscal.
20: Nem sempre, quando a gente senta à mesa, o acordo sai do jeito que só um lado quer. Às vezes sai todo mundo um pouquinho incomodado, mas a gente consegue construir a solução que foi possível e que foi melhor para o país. Então eu penso que esse é o resultado deste dia. Essa construção é uma construção, na minha avaliação, muito positiva para que o nosso agronegócio continue a produzir, a gerar emprego, a gerar renda e a colaborar com o desenvolvimento do nosso país.
16: Além da renegociação das dívidas, o governo pretende criar um fundo garantidor para ampliar a oferta de crédito rural nos próximos anos. A União poderá aportar até 2 bilhões de reais no mecanismo, que também deve contar com a participação de bancos e outras instituições financeiras. Agência Rádio Web, de Brasília, Yuri Hudson.
13: Abrir uma franquia não garante bons resultados. Mesmo fazendo parte da mesma rede, algumas unidades vendem muito mais do que outras. A diferença costuma estar na gestão, na liderança da equipe, na estratégia comercial. Para ajudar pequenos empreendedores a melhorar esse desempenho, o Sebrae vai reunir 1.200 franqueados de todo o país em um programa de aceleração voltado ao aumento das vendas e da competitividade. O gerente adjunto da unidade de acesso a mercados do Sebrae Nacional, Ivan Toné, explica como vai funcionar a iniciativa.
0: O projeto consiste numa metodologia de aceleração dos franqueados. Ele trata desde um diagnóstico para entender os principais pontos, passando por gestão da unidade, por liderança e focando muito especialmente na gestão comercial também. Comercialização e vendas, o que a gente sabe que para qualquer negócio é algo muito importante.
13: O programa começa neste mês e terá duração de 6 meses. A expectativa é atender 1.200 franqueados até o início de 2027. A meta é que as empresas participantes consigam aumentar o faturamento em até 30%, a partir da melhoria da gestão e do desempenho comercial. Segundo Ivan Toné, esse resultado depende de uma combinação de estratégias aplicadas no dia a dia da operação.
0: O primeiro fator que é importante para que a gente possa ter um bom resultado, que é esse de chegar até os 30%, é entender controle de custos, gestão operacional, como é que a gente organiza a casa, mas também como é que a gente capta novos clientes, como é que o ticket aumenta do consumo de cada cliente na casa. Então são vários pontos que precisam ser trabalhados e a junção deles é que permite com que a gente chegue nesse expressivo resultado.
13: Além de apoiar franqueados, o Sebrae também oferece orientação para quem pretende investir nesse modelo de negócio com capacitações e ferramentas que ajudam o empreendedor a avaliar o mercado, conhecer melhor o próprio perfil e escolher uma franquia alinhada aos seus objetivos. 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
21: O senador e pré-candidato à presidência da República, Flávio Bolsonaro, usou suas redes sociais para responder a foto em que aparece ao lado de Luiz Felipe Machado de Moraes Mourão, o sicário de Daniel Vorcaro. A imagem foi divulgada ainda nesta quarta-feira na coluna da jornalista Juliana Dalpiva no site ICL. Segundo a colunista, a foto foi tirada em 2022 em um hotel na zona sul do Rio de Janeiro. Em suas redes sociais, Flávio disse não se lembrar do momento e aproveitou a oportunidade para atacar o presidente Luiz Inácio Lula da Silva, seu adversário na campanha eleitoral de 2026.
22: Se for verdade, certamente é mais uma das várias que eu tiro todos os dias, porque graças a Deus, por onde eu ando, todo mundo pede para tirar foto, tem um carinho enorme pela gente, manda mensagem de confiança, que a gente precisa resgatar o Brasil. Então, graças a Deus, eu sou muito bem recebido por onde eu passo, tiro foto com todo mundo que me pede, eu não tenho como saber quem é aquela pessoa que está tirando foto comigo, né? Diferente do Lula, que quando recebe dentro do Palácio do Planalto, a Deolane, que é acusada de lavar dinheiro pro PCC, ainda chama ele de papai. É bem diferente.
21: Segundo a colunista, a imagem divulgada passou por 5 ferramentas diferentes de detecção para avaliar se havia indícios ou marcas d'água que apontassem para o uso de inteligência artificial para gerar a foto. Nenhuma delas, no entanto, encontrou indícios de que a fotografia fosse criada por alguma IA generativa. Luiz Felipe Machado de Moraes Mourão era chamado de sicário, apelido que significa assassino de aluguel, pelo próprio banqueiro Daniel Vorcaro. Segundo investigações da Polícia Federal, a PF, ele era o responsável por ameaçar e atacar de forma violenta desafetos do banqueiro. Mourão foi preso no dia 4 de março deste ano durante a Operação Complice Zero. 2 dias depois, já sob custódia na Superintendência da Polícia Federal em Minas Gerais, ele se suicidou. 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Produção e reportagem, Eduardo Amaral.
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0: de Flávio ao lado do sicário foi publicada pela colunista do ICL, Juliana Dalpiva. Ela teria sido feita em 2022 em um hotel na zona sul do Rio de Janeiro. Flávio se manifestou nas redes sociais, afirmando não conhecer o sicário e sequer lembrar da foto.
1: Se for verdade, certamente é mais uma das várias que eu tiro todos os dias, porque graças a Deus, por onde eu ando, todo mundo pede para tirar foto, tem um carinho enorme pela gente.
0: Mas para o cientista político e professor da Escola de Humanidades da PUC-RS, Augusto Neftali Corte de Oliveira, as explicações precisam ser mais efetivas para minimizar de fato os impactos em uma campanha eleitoral que soma novas crises a cada semana.
2: Veja, está claro que o Daniel Vorcaro, por meio do Banco Master, tinha relações muito difundidas com o sistema político brasileiro. Agora essa foto do Flávio Bolsonaro próximo do famigerado sicário, isso com certeza coloca uma pedra no sapato a mais na sua candidatura presidencial. Com certeza vai ser necessário explicações a respeito desse tipo de relação com uma figura, digamos assim, obscura, né, dos escândalos ligados ao Banco Master.
0: Oliveira reforça que o caso do sicário é só mais uma das tantas polêmicas que envolvem e fragilizam a campanha de Flávio Bolsonaro.
2: A questão é que as notícias relativas à campanha do Flávio Bolsonaro, elas são mais centrais em relação à sua campanha, né? A questão da Michelle Bolsonaro, que postou um vídeo mostrando insatisfação com a condução da candidatura do Flávio, algum tipo de ruído no seio da família Bolsonaro. Isso é um tema muito, muito, digamos assim, próximo, né, que afeta de maneira mais direta a candidatura do Flávio Bolsonaro.
0: A foto surge um dia depois da mais recente pesquisa da Genial Quest apontar um crescimento da vantagem de Lula sobre Flávio Bolsonaro no segundo turno, que subiu para 8 pontos percentuais. Além disso, a campanha do senador também precisará lidar com os impactos do novo tarifaço dos Estados Unidos sobre os produtos brasileiros. Isso porque a mesma Quest divulgou, ainda nesta quarta-feira, uma pesquisa onde mostra que a maioria dos brasileiros atribui justamente ao senador a responsabilidade pela ação do governo Donald Trump. O levantamento mostra que 51% dos entrevistados concordam com Lula quando o presidente acusa Flávio pela aplicação das tarifas, enquanto outros 30%, que é o mesmo índice de eleitorado fiel ao bolsonarismo, corrobora com a posição do senador quando ele acusa o governo brasileiro pela aplicação das tarifas. 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Produção e reportagem, Eduardo Amaral.
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aqui não tem VAR está no ar, em ritmo de tango, com muito drama, Argentina supera a Inglaterra e está na final. O triunfo argentino foi de virada, algo raro em semifinais. Só para vocês terem uma ideia, de 1970 para cá, isso ocorreu apenas duas vezes no tempo normal. O Brasil venceu o Uruguai por 3-1 na Copa de 70, na trajetória do tri. E a França virou contra a Croácia em 98 por 2-1. E essa virada argentina veio comandada por ele, o gênio Lionel Messi. A Inglaterra largou na frente com Aaron Gordon, mas tomou a virada nos minutos finais com gols de Enzo Fernandes e Lautaro Martínez. As duas assistências, óbvio, foram dadas pelo craque de Rosário. Com os dois passes decisivos, o camisa 10 da Argentina chegou a 12 assistências. E adivinhe, se isolou no topo do ranking. Mais um recorde batido por Messi na Copa do Mundo. Antes do jogo desta quarta, ele estava empatado com o alemão Fritz Walter, que disputou os mundiais de 54 e 58. O ex-atacante da Alemanha tinha dado 10 assistências e era o líder do ranking há nada menos, nada mais que 68 anos. E se tem algo que Messi fez no Mundial de 2026, foi colecionar recordes, como por exemplo, mais gols em Copas, 21, e também mais vitórias em Copas, 21. E não é só durante os 90 minutos que a Argentina vira notícia, mas também na comemoração. A festa da Argentina pela vaga na final da Copa de 2026

2026 contou com a presença de uma faixa proibida pela FIFA. Os jogadores celebraram a virada em Atlanta sobre a Inglaterra com a mensagem: "As Malvinas são argentinas". A FIFA tinha determinado que fossem proibidas entradas de torcedores com qualquer referência à Guerra das Malvinas, que ocorreu em 1982. E assim a Argentina chega à segunda final consecutiva de Copa do Mundo, com viradas emocionantes, desafiando a lógica e cantando suas dores, dentro e fora de campo. O Aqui Não Tem VAR vai se despedindo, já com muitas saudades dessa maravilha chamada Copa do Mundo.

0: sejam muito bem-vindos ao Preleção Copa do Mundo. E esse tá mais do que especial, viu, gente? É, vamos falar sobre a final da Copa do Mundo, que vai ser no domingo, às 4 horas da tarde, com Espanha e Argentina. A Argentina buscando aí a quarta estrela e a Espanha a segunda. Duelo de Messi versus Yamal. Então temos muita coisa para falar nesse episódio. Eu tenho dois convidados especiais, dois gaúchos, Daniel Fagundes e Eduardo Amaral, para participar aqui com a gente. Primeiramente, Eduardo, você está com a camisa da Argentina, rival da Espanha, que eu vou torcer. Então eu vou começar por você. Dê as boas-vindas aí, tá acreditando mesmo na Argentina?
1: Vamos começar com o seguinte, Charly Garcia é muito maior que John Lennon, né, o provamos hoje. Charly, Fito Páez, Ataque 77 é muito melhor que Rolling Stones, mas vamos lá, tirando as piadas, mas sim, tô acreditando desde o início, tô acreditando nesse futebol sofrido, nessa coisa, nesse tango dramático ao invés de um reggaeton animado, que é o futebol da Argentina, que é o futebol que vem se apresentando, e acreditando principalmente no maior jogador do século XX, que é Lionel Messi, que vinha pensando logo após o jogo contra a Inglaterra, o que esse cara tem feito nos últimos 20 anos de futebol, no século XXI, nenhum fez.
0: Daniel Fagundes, eu vou levantar uma bola para você, porque
2: a Argentina...
0: É o Grêmio de 2007.
2: Nada. Que Grêmio, gente. Daniel, que Grêmio. Bom dia, boa tarde, boa noite, Dani, Eduardo, todos os ouvintes do Preleção. Vamos começar pela polêmica do Eduardo. Charly Garcia talvez seja maior que John Lennon, sou um grande fã do Charly Garcia. Uma certeza a gente tem, só do Stereo, a maior banda de rock de todos os tempos. Um beijo para todos os argentinos que são só apaixonados pela cultura argentina, por bandas argentinas, enfim. Mas dito isso, cara, complicado, né? Complicado essa final. Eu acho que o Eduardo resumiu muito bem, assim, a Copa do Mundo da Argentina tem sido um grande tango. A Argentina, mesmo contra equipes consideradas frágeis, deixa para a última hora, sempre com o coração na ponta da chuteira, que é uma coisa inacreditável, da onde o argentino consegue tirar forças. Então, assim, tem sido uma Copa muito legal de se acompanhar dos argentinos. Não dá para comparar com o Grêmio, né, gente? Me desculpa, não tem como. Com todo respeito ao Eduardo, até porque a Argentina tem um cara chamado Lionel Messi. Assim, é inacreditável. Tudo que o Eduardo falou é correto. E o mais impressionante é que a gente achou, eu pelo menos achei, que eu já tinha assistido o auge das Copas do Messi. E aí, simplesmente, com 39 anos, ele faz a sua melhor Copa, na minha opinião. Ele tá destruindo, ele chama o jogo para si. Hoje ele teve mais uma noite épica. Deu duas assistências. O primeiro, um passe comum. Mas o segundo, uma assistência mesmo. Colocou na cabeça do Lautaro Martínez. E assim, gente, a gente prevê uma grande final, né? A final que vai falar a língua espanhola, vamos ver como é que vai ser, né? Se vai ser aquele castelhano, aquele sotaque mais espanhol, europeu, né, Dani?
3: Bom, e assim finalizamos por aqui a nossa tarde de notícias no Jornal da R. A todos uma boa tarde. Fiquem agora com a programação 107.9, a Rádio Boa.
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3: 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Hora certa.
4: 16 horas e 50 minutos.
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1: 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Hora certa.
2: 17 horas.
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1: Hora certa. 17 horas e 18 minutos.

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0: 17:32.
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0: Salve, salve, Dom Juan!
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0: Quem gostou faz barulho aí pra nós.
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0: Obrigado, gente. Incrível. Obrigado, meu parceiro.
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10: Hora certa.
1: 17 horas e 58 minutos.

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1: Boa tarde, irmão, irmã, você que está nos acompanhando pela rádio RFM de Rafar. Que graça, que alegria estar com você. Neste momento da tarde, vamos agradecer ao Senhor por tudo aquilo que Ele tem nos dado durante todo este dia. Somos seus filhos e como um bom pai, como pai que acolhe, que perdoa, o pai que acompanha, Ele tem nos dado muitas coisas. Então neste momento, que seja um momento de agradecer. Pelas mãos de Maria, apresentemos ao Senhor todos os nossos agradecimentos do dia. Desde o momento em que acordamos até este momento de agora. Saibamos ter um coração grato, um coração cheio de generosidade. Então, pelas mãos de Maria, agora, junto com Nossa Senhora, rezemos todos juntos uma Ave Maria, agradecendo ao Senhor pelo dom do nosso dia. Ave Maria, cheia de graça, o Senhor é convosco. Bendita sois vós entre as mulheres. Bendito é o fruto do vosso ventre, Jesus. Santa Maria, Mãe de Deus, rogai por nós, pecadores, agora e na hora de nossa morte. Amém. Amado irmão, amada irmã, receba agora, pela intercessão de Nossa Senhora, a bênção de Deus Todo-Poderoso e Rico em Misericórdia. Que esta bênção repouse sobre a tua casa, sobre a tua família, sobre a água que agora está à frente do teu rádio, este sal que você colocou também para ser abençoado, exorcizado, objetos, que a bênção de Deus repouse sobre os doentes da nossa comunidade, sobre todos aqueles e aquelas que estão afastados da vida com Deus, que esta bênção de Deus te fortaleça. Ele que é Pai, Filho e Espírito Santo. Amém. Um forte abraço, que Deus abençoe e excelente noite a todos.
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0: 18h05.
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5: Hora certa.
0: 18h06.

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4: 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Hora certa. 18 horas e 9

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2: 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Hora certa.
3: 18 horas e 12 minutos.

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3: Hora certa.
4: 18 horas e 26 minutos.

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3: 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Hora certa.
4: 18 horas e 32 minutos.
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4: 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Hora certa.
5: 18 horas e 37 minutos.

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0: 18:45.
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0: diz que segundo estatísticas do próprio governo norte-americano, os Estados Unidos acumularam nos últimos 15 anos mais de 424 bilhões de dólares em superávit de bens e serviços com o Brasil. E essa nota diz ainda que todas as alegações dos Estados Unidos foram refutadas pelo Brasil e que vai levar o caso à Organização Mundial do Comércio.
1: Agora, Grazi, o que os Estados Unidos alegaram para impor essas tarifas?
0: Bom, eles fizeram uma investigação que foi iniciada em julho de 2025 pelo escritório do representante comercial dos Estados Unidos, e esse escritório acusa o Brasil de adotar práticas consideradas aí prejudiciais ao comércio norte-americano em áreas como o mercado digital, PIX, regulação de plataformas digitais, propriedade também intelectual, acesso ao mercado do etanol, combate à corrupção e desmatamento. Bom, o ministro das Relações Exteriores, Mauro Vieira, falou hoje com a imprensa e informou que desde março de 2025 o governo brasileiro manteve mais de 30 reuniões presenciais, virtuais também ou por telefone, aí nos níveis presidencial, ministerial, técnico também, com autoridades norte-americanas. E citou o exemplo, segundo ele, o PIX é uma infraestrutura política, pública, na verdade, de pagamentos, que foi criada pelo Banco Central e está disponível a todas as instituições financeiras que atuam no Brasil e que não há competição desleal.
2: Não é sério falar em competição desleal gerada pelo PIX. As acusações sobre desmatamento também são absurdas. Desde 2022, reduzimos significativamente o desmatamento na Amazônia e no Cerrado. Estes são apenas dois exemplos. Todas as alegações dos norte-americanos para justificar a aplicação de tarifas não têm lastro na realidade.
3: Grazi, as exportações brasileiras para os Estados Unidos terão que impacto?
0: Bom, vamos lá, Luciano. O ministro do Desenvolvimento, Comércio, Indústria e Serviços, Márcio Elias, disse que 2.100 produtos ficaram de fora dessa nova lista, né, de taxação, produtos aí como café, suco de laranja, carne, fertilizantes e aeronaves, mas o impacto do novo tarifaço já foi calculado pelo governo.
4: Com essa nova tarifa que foi decidida ontem, nós vamos ter cerca de 18% das nossas exportações para os Estados Unidos atingida, que corresponde a 7,4 bilhões de dólares. Isso levando em conta o ano de 2024, antes, portanto, do início do tarifaço. Mas elas estão diversificando o mercado e nós vamos continuar nesse processo de diversificação do mercado. A participação dos Estados Unidos nas exportações brasileiras, que era de 12,1%, já caiu para 9,4%.
1: Bom, Grazielli, o governo detalhou as medidas que vão ser adotadas para socorrer esses setores afetados?
0: Já começou a falar, sim, como é que vai ser esse socorro. O ministro da Fazenda, Dario Durigan, explicou que o plano Brasil Soberano, que foi criado durante o primeiro tarifaço anunciado pelos Estados Unidos, vai ser ampliado, mas as novas medidas ainda vão ser detalhadas e dependem das conversas com os setores afetados.
5: Nós já temos prontos os mecanismos de proteção das nossas empresas e dos nossos empregos. Os setores afetados serão mais uma vez chamados ao diálogo e nós ampliaremos e reforçaremos o plano Brasil Soberano, que dá apoio a quem foi injustamente afetado pelo tarifaço dos Estados Unidos. Seguiremos abertos à diplomacia e à negociação, seja com os Estados Unidos, seja com qualquer outro país.
0: E além disso, o ministro da Fazenda disse também que o governo vai estudar se aplica a lei da reciprocidade nesse caso. Essa norma autoriza o governo, a aplicar restrições equivalentes, e aí no caso equivalentes aos Estados Unidos. Segue com vocês, Mariana, Luciano.
3: Obrigado, Grazielle Bezerra, pelas informações ao vivo aqui na Voz do Brasil.
1: Pois é, e onde estão as principais oportunidades de exportação dos produtos brasileiros?
3: Informações como essa constam no painel Acordo Mercosul-União Europeia, lançado pela Apex Brasil.
6: A biodiversidade amazônica está ganhando espaço no mercado internacional por meio de itens como a castanha do Brasil e o açaí. Na Cooperativa Central de Comercialização Extrativista do Estado do Acre, por exemplo, 50% da produção é vendida para fora. Segundo Cássio Almada, gerente de vendas da cooperativa, os produtos já alcançam 17 países e a ideia é seguir conquistando novos mercados.
7: A gente vem buscando novas alternativas de mercado, verticalizando também a nossa produção para atender com subprodutos aí, tanto para castanha, principalmente agora para fruta, que nós vamos ingressar no mercado para exportação e atuar em todos os continentes.
6: Uma nova plataforma digital foi criada para apoiar as exportações do país. É o painel Acordo Mercosul União Europeia, que permite identificar produtos com maior potencial de exportação e os benefícios tarifários previstos no acordo entre os dois grupos econômicos, como explica Laudemir Miller, presidente da Apex Brasil.
8: Todas as empresas, os produtores rurais, as cooperativas podem entender a realidade do Acordo Mercosul União Europeia e aplicar a seu caso concreto, principalmente para planejar o aumento dessa exportação.
6: Em vigor desde maio deste ano, o acordo entre Mercosul e União Europeia prevê a redução e a eliminação gradual de tarifas para mais de 9 mil produtos exportados pelo Brasil. É possível acompanhar a situação de produto a produto por meio da nova ferramenta que está disponível no site www.apexbrasil.com.br. Reportagem Gabriela Noronha.
1: Pois é, a gente segue falando de vendas ao exterior, mas agora de frutas. Entre as principais que agradam os fornecedores estrangeiros estão a manga, o melão, o limão e a melancia.
3: Em 2025 foram mais de 1 milhão de toneladas exportadas para os mercados internacionais.
9: Ricas em sabor e em nutrientes, as frutas estão entre os 13 produtos brasileiros mais exportados para o exterior. E o país figura entre os principais exportadores internacionais. Os produtores brasileiros vendem frutas secas e frescas, como manga, melão, limão e lima, uva, melancia, mamão, abacate e banana. Os principais destinos são a União Europeia e os Estados Unidos. Em 2025, foram exportadas 1 milhão e 300 mil toneladas de frutas, que renderam em vendas 1 bilhão e 570 milhões de dólares. O secretário de Comércio e Relações Internacionais do Ministério da Agricultura e Pecuária, Luiz Rua, comenta os dados das exportações brasileiras de frutas.
10: O Brasil, a despeito de ser um grande produtor de frutas, tem uma posição no ranking mundial dos exportadores acima da 20ª colocação. E nós temos, entre as principais frutas exportadas pelo Brasil, as mangas com 340 milhões no ano passado, depois o melão com 230, o limão com 200 milhões de dólares exportados.
9: O produtor e exportador Celso Zancan trabalha com a produção de uvas e principalmente de maçãs, o carro-chefe das vendas. Para este ano, a expectativa da empresa é vender 10 mil toneladas da fruta para os mercados internacionais. Ele costuma vender os produtos para países como Índia, Rússia, Portugal, Bangladesh, Irlanda e Arábia Saudita. Celso conta que para isso há um trabalho contínuo para que a produção atenda às exigências dos potenciais compradores mundiais.
11: A qualidade, ela é a mesma no mundo inteiro. A maçã, você tem que entregar uma maçã apresentável, sem danos mecânicos, sem defeitos aparentes, assim, com uma boa coloração e uma boa crocância. E a questão sanitária, a questão de segurança alimentar. Cada país tem uma exigência um pouco diferente, sobre algumas moléculas permitem no Brasil, não permitem na Europa. Então isso você tem que atender, porque chegou num país e a NASE, ela acusar que está fora desses limites ou está com uma substância não permitida naquele país, a carga vem de volta. Né?
9: Até maio deste ano, as exportações de frutas já somavam 663 milhões de dólares. Segundo dados da Organização das Nações Unidas para Alimentação e Agricultura, em 2024, o Brasil foi o quarto maior produtor de mamão do mundo e o quinto maior exportador mundial de manga, melão, melancia e banana. Reportagem Márcia Fernandes.
1: Produtores rurais que perderam pelo menos 30% da produção em duas safras podem renegociar dívidas com prazo de até 8 anos.
3: Uma medida provisória assinada nesta quarta-feira, 15 de julho, também dá suporte a agricultores afetados por eventos climáticos, como no Rio Grande do Sul.
1: Saiba como vai funcionar a renegociação.
12: De acordo com a medida, produtores que registraram perdas de ao menos 30% em duas ou mais safras poderão renegociar débitos com prazo de 8 anos, incluindo 2 anos anos de carência sem a necessidade de pagamento de entrada. Além disso, segundo o ministro da Fazenda, Dario Durigan, a medida provisória prevê condições para a renegociação de dívidas de produtores rurais afetados por eventos climáticos, incluindo os casos registrados no Rio Grande do Sul.
13: Em especial, olhando para o Rio Grande do Sul, para quem teve mais perda em razão de mudança climática, nós estamos reconhecendo que se tiver 3 perdas, o prazo vai para 10 anos.
12: A medida provisória prevê ainda a criação de um fundo garantidor de crédito, com aporte de até R$2 bilhões, para dar suporte às operações de renegociação. Segundo o ministro da Fazenda, Dario Durigan, o fundo poderá contar com a participação de estados e municípios na sua estruturação.
13: Também vamos convocar os estados e municípios que queiram contribuir com o fundo garantidor, para que de alguma maneira a gente tenha mais proteção com redução de spread, redução de juros.
12: A medida provisória determina que as taxas de juros sejam definidas de acordo com o porte do produtor e a origem das perdas. Nos casos relacionados a eventos climáticos, os juros serão de 5% ao ano para beneficiários do Programa Nacional de Fortalecimento da Agricultura Familiar, o PRONAF. 8% para produtores enquadrados no Programa Nacional de Apoio ao Médio Produtor Rural, o PRONAMP, e 11% para os produtores de maior porte. A MP terá validade imediata de 120 dias após a publicação, mas precisará ser aprovada pelo Congresso para não perder a vigência. Com locução de Thaís de Araújo, reportagem Gabriela Noronha.
3: Uma ferramenta que auxilia produtores rurais e cooperativas a consultar crédito.
1: É o simulador do Programa Nacional de Fortalecimento da Agricultura Familiar, o PRONAF.
3: A plataforma online informa condições de financiamento compatíveis com o perfil do produtor e as instituições financeiras que operam na região.
14: A plataforma disponível online é voltada para agricultores familiares e cooperativas no âmbito do Programa Nacional de Fortalecimento da Agricultura Familiar, o PRONAF. A ferramenta pode ser utilizada também por técnicos de assistência técnica e extensão rural, agentes financeiros, sindicatos e outras organizações que orientam agricultores familiares sobre o acesso ao crédito rural. O produtor Natanael Dal Bianco tem uma propriedade de 10 hectares no município de Jaboticaba, no Rio Grande do Sul, onde investe no plantio de milho e trigo. Ele também é técnico agrícola e trabalha com outros produtores da região. Natanael conta que já utilizou o simulador de crédito do PRONAF para saber as linhas de créditos disponíveis.
15: Já fiz a utilização do navegador do computador, traz todas as linhas de crédito, então fazer a pesquisa de saber qual que é a linha de crédito ideal, inclusive taxa de juros e condição de pagamento. Né?
14: Para acessar as informações, é preciso responder algumas perguntas sobre a situação do agricultor, como renda familiar e localidade. O mais importante é responder o que pretende financiar. Se o objetivo é, por exemplo, a compra de maquinário, reformas na propriedade rural ou projetos de energia solar. Em seguida, são informadas as linhas de crédito e as condições de financiamento compatíveis com o perfil e quais as instituições financeiras que operam em cada região. A ferramenta reúne todas as informações sobre o PRONAF, como explica a ministra do Desenvolvimento Agrário e Agricultura Familiar, Fernanda Machiavelli.
16: Ele responde algumas perguntas simples e já fica sabendo quais são as linhas de crédito que são adequadas ao perfil, quais são as taxas de juros e as condições de pagamento. Porque a gente tem taxas de juros que variam de acordo com a renda da família. Depois que você faz a simulação, aí sim você pode se dirigir a uma das instituições bancárias que operam o PRONAF. Todos os bancos públicos, bancos cooperados. O banco vai analisar a sua capacidade de pagamento de acordo com a sua renda e com o seu histórico.
14: Seu Natanael, que já acessou o simulador diversas vezes, explica como vai planejar os investimentos da próxima safra.
15: Custeio de milho agora, safra de verão e depois custeio de trigo, safra de inverno. Tem os demais investimentos para maquinários.
14: Vale lembrar que a plataforma não substitui a análise realizada pelas instituições financeiras, nem garante a contratação do crédito. Para conhecer a ferramenta, acesse simuladorpronaf.mda.gov.br. Reportagem Edinaldo Júnior.
1: Pois é, e a projeção econômica para o setor agropecuário no mês de junho deve chegar em R$1,4 trilhão.
3: O levantamento mensal divulgado pelo Ministério da Agricultura e Pecuária é calculado com base no desempenho das lavouras e no faturamento dos produtos rurais.
1: Em junho, o produto com maior participação na estimativa foi a soja, que representa cerca de 24% do valor total estimado.
0: O levantamento de junho do valor bruto da produção agropecuária, divulgado pelo Ministério da Agricultura e Pecuária, estima que o faturamento da produção dentro dos estabelecimentos rurais alcance 1 trilhão e 400 bilhões de reais. Desse total, 64% correspondem ao faturamento da lavoura, o que representa 893 bilhões de reais. A soja lidera com o valor estimado de 335 bilhões de reais. Na sequência, estão bovinos, milho, cana-de-açúcar e frangos. Juntos, esses segmentos representam 68,3% do valor bruto da produção agropecuária nacional. Na análise por unidades da federação, Mato Grosso registra o maior valor estimado, seguido por Minas Gerais e São Paulo. O valor bruto da produção agropecuária é calculado mensalmente com base nas estimativas de produção e nos preços recebidos pelos produtores rurais. Thaisa Vitória para a Voz do Brasil.
3: Crianças, adolescentes e idosos com diabetes vão ter acesso à insulina glargina pelo SUS.
1: Esse medicamento possui uma resposta mais prolongada no organismo e permite um controle mais estável da glicemia.
3: Todos os estados devem receber o insumo até o final do mês, segundo estimativa do Ministério da Saúde.
17: A insulina glargina ofertada pelo SUS tem ação prolongada e, na maioria dos casos, permite apenas uma aplicação diária. Outros tratamentos podem exigir até 3 aplicações no mesmo período. Além disso, permite um controle mais estável da glicemia, como destacou a secretária de Ciência, Tecnologia e Inovação em Saúde, Fernanda Denegri.
18: Ela é mais estável porque ela é de longa duração, então ela permanece no corpo por 24 horas, então ela reduz as chances de hipoglicemia ao longo do dia, reduz o risco daquela hipoglicemia noturna, que quem usa a insulina às vezes se preocupa.
17: O público-alvo são pacientes de 2 a 18 anos incompletos com diabetes tipo 1 e pessoas com 70 anos ou mais com diabetes tipo 1 ou 2. O paciente Ubiratã Geraldo Pinto Ribeiro, de 80 anos, já começou a fazer uso do novo medicamento.
19: Comecei a aplicar esse remédio uma vez por dia, pego no posto de saúde com receita médica, o enfermeiro me explicou como se deve aplicar, eu aplico e estou com a diabetes controlada.
17: Mais de 250 mil tubetes de insulina glargina foram encaminhadas a 16 estados. Também foram distribuídas 52 mil canetas reutilizáveis para aplicação do medicamento. O Ministério da Saúde estima que todos os estados recebam os insumos até o fim de julho. De acordo com a secretária Fernanda Denegri, de Ciência, Tecnologia e Inovação em Saúde, a transição para um novo tratamento será feita de forma gradual.
18: São cerca de 2 milhões de pacientes que usam insulina no SUS, então a ideia é que neste ano 30% das pessoas já possam migrar para essa insulina mais moderna, no ano que vem seria 60% e ao longo de 3 anos a gente completaria para chegar até 80% dos pacientes.
17: Para ter acesso ao medicamento, o cidadão deve procurar a unidade básica de saúde mais próxima de sua residência, com a receita médica carimbada. Pais, responsáveis ou cuidadores também podem solicitar a substituição pela nova insulina. Junto ao medicamento, será entregue uma caneta reutilizável para aplicação, com validade de 3 anos, além das agulhas necessárias para administração correta. Reportagem Natália Koslick.
1: Se você é motociclista e pensa em comprar um capacete novo, atenção.
3: Uma mudança na fiscalização promete dar mais segurança na hora da compra.
1: Desde o início do mês, todas as lojas e fabricantes só podem vender capacetes com um novo selo do Inmetro.
3: A novidade é a presença de um QR Code que permite checar a autenticidade do equipamento usando o celular.
20: Muito além de um acessório obrigatório, o capacete pode ser a diferença entre a vida e a morte. E os números mostram por quê. Em 2024, mais de 37 mil pessoas morreram no trânsito brasileiro. Quase 42% dessas vítimas eram motociclistas. Em Brasília, o aposentado motociclista Getúlio Hahnemann viveu na prática a importância de um capacete certificado. machucado. Após um acidente de moto, ele escapou de sequelas graves graças ao equipamento de segurança.
2: O carro na minha lateral deu uma freada e apareceu um camarada que estava atravessando. O carro não atropelou ele e sobrou para mim. Não tive mais nada grave porque eu estava usando capacete.
20: Histórias como a do Getúlio reforçam a importância de escolher um produto certificado. Desde 1º de julho, fabricantes, distribuidores e lojas só podem vender capacetes com o novo selo de conformidade do Inmetro. A principal novidade é um QR Code que permite ao consumidor verificar na hora da compra se o produto é autêntico. O chefe da divisão de regulamentação e qualidade regulatória do Inmetro, Hércules Antônio da Silva Souza, explica a mudança.
21: A gente identificou uma série de fraudes nos selos da conformidade ao selo do Inmetro que eram usados até então, que vai levar o consumidor a ter uma informação falsa. O segundo é que a gente está criando uma ferramenta que agora permite uma informação muito mais qualificada. Ele agora pode se utilizar de um QR Code que vem no selo, único, inviolável, que não pode ser falsificado. Ele, ao utilizar essa leitura do QR Code, ele passa a ter informações muito mais qualificadas.
20: Quem já possui um capacete certificado com o selo antigo pode continuar usando normalmente. A mudança vale apenas para a comercialização de novos produtos. Capacetes vendidos sem o novo selo e sem o QR Code passaram a ser considerados irregulares, alerta Hércules Antônio do Inmetro.
21: Um capacete sem selo é, na verdade, uma compra inadequada, porque você está se colocando numa condição de risco, acreditando que o capacete vai te proteger, mas na hora que você mais precisar dele, ele vai falhar, porque ele não passou pelos ensaios de avaliação.
20: O empresário Iago Dias, dono de uma loja de capacetes em Brasília, defende a mudança e fala o que é preciso ficar atento na escolha de um capacete.
22: Verificar o selo do Inmetro, se realmente é legítimo, saber o tamanho certo. E o terceiro, que eu falo muito para meus clientes, é não economizar onde há segurança. Então, prezar sempre pela qualidade.
20: Na dúvida, a recomendação é simples. Comprar sempre em estabelecimentos confiáveis. Conferir o novo selo do Inmetro e verificar a autenticidade pelo QR Code. Afinal, quando o assunto é capacete, economia nunca pode custar segurança. Reportagem Pablo Mundim.
1: As inscrições para o processo seletivo do FIES, o Fundo de Financiamento Estudantil, para o segundo semestre do ano, acabam amanhã.
3: O FIES oferece financiamento a estudantes matriculados em cursos superiores de instituições privadas.
1: As inscrições devem ser feitas no Portal Único de Acesso ao Ensino Superior.
3: E essas foram as notícias do Governo Federal.
1: Uma realização da Secretaria de Comunicação Social da Presidência da República.
3: Com produção da empresa Brasil de Comunicação.
1: Fique agora com as notícias do Poder Judiciário e do Congresso Nacional. Boa noite.
3: Boa noite para você. Até amanhã.
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25: Supremo Tribunal Federal divulga nota sobre manifestações do governo dos Estados Unidos.
26: Eleições 2026. TSE já pode divulgar boletins e orientações ao eleitorado.
25: Para o STJ, direito de retenção por benfeitorias em imóvel não se aplica a inquilino inadimplente.
26: Boa noite, eu sou Marcela Luiza.
25: E eu sou Walter Lima.
26: O Supremo divulgou uma nota nesta quinta-feira em resposta às manifestações do governo dos Estados Unidos sobre decisões da justiça brasileira.
25: O STF afirma que atua exclusivamente por força da Constituição Federal, reforçando que as decisões tomadas são públicas e fundamentadas na Constituição e nas leis do Brasil.
26: O Supremo destaca que a independência do Poder Judiciário é um princípio essencial do Estado Democrático de Direito e defende que as relações entre países devem respeitar a soberania e a autonomia das instituições.
25: Também afirma que eventuais divergências entre Estados devem ser tratadas por vias diplomáticas e pelo direito internacional e não por ações que possam pressionar o judiciário. Por fim, o tribunal reafirma que continuará a trabalhar com independência em defesa da Constituição, da democracia, da separação dos estados e do Estado de Direito.
26: Em regra, inquilino que fez benfeitorias tem direito de permanecer no imóvel alugado até ser indenizado.
4: Só que para o STJ, se ele for inadimplente, não pode usufruir do direito de retenção. Fátima Uchoa.
5: A locadora ajuizou ação de despejo com pedido de rescisão contratual, retomada do imóvel e pagamento dos aluguéis e encargos em atraso. O juízo de primeiro grau decretou o despejo e condenou a inquilina a pagar os débitos, mas assegurou o direito de ela ser indenizada por melhorias comprovadas e ser compensada por valores gastos com reforma. O Tribunal de Justiça de Goiás afastou o direito de retenção do imóvel, mantendo os demais pontos da decisão. No STJ, a terceira turma negou o pedido de retenção. Segundo a relatora ministra Nancy Andrighi, a falta de pagamento rompe o equilíbrio contratual e afasta a boa-fé objetiva necessária para o exercício do direito de retenção.
26: Petrobras vai ter de indenizar viúva de mergulhador que prestava serviço para a estatal.
4: A decisão reconhece que a morte do profissional foi causada pela falta de segurança no ambiente de trabalho. Marla Lacerda.
6: O trabalhador terceirizado morreu durante uma operação de mergulho no litoral do Ceará. Com base em laudo pericial, a Justiça do Trabalho cearense concluiu que o acidente estava ligado diretamente às más condições dos equipamentos utilizados pelo mergulhador. O TST manteve a decisão e responsabilizou a Petrobras subsidiariamente por ser a tomadora do serviço.
26: A partir de hoje, o Tribunal Superior Eleitoral poderá utilizar espaços na programação de rádio e televisão para divulgar comunicados e orientações sobre as eleições 2026.
4: O objetivo é ampliar o acesso da população a informações confiáveis sobre o processo eleitoral.
26: Poderão ser veiculados, por exemplo, esclarecimentos e incentivos à participação feminina, à participação dos jovens e da comunidade negra na política.
4: O TSE também pode divulgar esclarecimentos aos cidadãos sobre as regras e os procedimentos de votação.
26: Justiça assegura a educação diferenciada para indígenas do município de Novo Repartimento, no Pará.
4: Sentença também invalida a exigência inconstitucional para a contratação de professores indígenas. Sabrine Menezes.
7: A ação foi proposta pelo Ministério Público Federal após atraso no ano letivo de 2025 nas escolas das aldeias. Ao analisar o caso, a Justiça condenou o município, a União e o Fundo Nacional de Desenvolvimento da Educação, o FNDE, a implementarem uma série de medidas corretivas e ao pagamento de R$ 750 mil por danos morais coletivos. A determinação garante que crianças indígenas da etnia Paracanã tenham direito à educação escolar intercultural, diferenciada e bilíngue.
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26: Uma boa noite.
4: E até amanhã.
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1: Eu sou Paula Groba.
2: E eu sou Humberto Pinheiro.
1: E estes são os destaques de hoje do Jornal do Senado, que começa agora.
2: Acordo entre Congresso e governo viabiliza a renegociação de dívidas rurais.
1: Senado aprova restrições ao compartilhamento de imagens de vítimas de crimes e acidentes.
2: Avança projeto que acaba com liberdade provisória para presos em flagrante por crimes hediondos.
1: Boa noite.
2: Boa noite.
1: Presos em flagrante por crimes hediondos podem perder o direito à liberdade provisória. A mudança está prevista em um projeto aprovado pela Comissão de Segurança Pública do Senado.
2: O texto prevê 7 hipóteses em que a liberdade provisória deverá ser negada pelo juiz. Os detalhes com Bruno Lourenço.
3: A proposta aprovada na Comissão de Segurança Pública proíbe expressamente que juízes concedam liberdade provisória ou apliquem medidas cautelares alternativas à prisão para quem for detido em flagrante, cometendo crimes considerados de extrema gravidade. O relator, senador Wilder Moraes, do PL de Goiás, diz que a impunidade e a soltura reiterada de criminosos perigosos alimentam os índices de violência.
4: Indivíduos que pratiquem delitos de tal natureza não devem ser agraciados com liberdade provisória, sendo por isso insuscetíveis de qualquer imposição de medida cautelar diversas da prisão. Criminosos que praticam crimes hediondos devem permanecer presos. Foi esse o objetivo do nosso constituinte originário, que em último caso do próprio povo brasileiro, verdadeiro titular do poder constituinte.
3: O texto prevê 7 hipóteses em que a liberdade provisória deverá ser obrigatoriamente negada pelo juiz. A proibição de soltura passa a valer para réus reincidentes, com histórico de múltiplas prisões em flagrantes anteriores, integrantes de organizações criminosas, armadas ou milícias, pessoas que portem ilegalmente armas de fogo de uso restrito ou proibido e quem cometer crimes hediondos, crimes com violência ou grave ameaça, ou envolvidos com tráfico interestadual ou internacional de drogas. O projeto seguiu para a Comissão de Constituição e Justiça.
1: Também avançou no Senado o projeto que assegura a mudança de nome completo a mulheres vítimas de violência doméstica.
2: Uma medida especial de proteção quando houver risco à integridade física ou psicológica da mulher. Repórter Patrícia Oliveira.
5: Mulheres que sofrem violência doméstica e familiar poderão alterar o nome e o sobrenome para dificultar a localização da vítima pelo agressor em caso de perseguição. Pelo texto aprovado, a mudança dependerá de decisão judicial. Será solicitada pela própria vítima e tramitará sob segredo de justiça. O relatório lido pelo senador astronauta Marcos Pontes, do PL de São Paulo, estabeleceu prazo de 5 dias úteis para os cartórios fazerem a alteração.
6: Pode envolver acompanhamento especializado, restrições de acesso a informações, mudança de localidade e outras providências necessárias a neutralizar ameaças graves.
5: A proposta também prevê a alteração do nome completo dos filhos menores após avaliação para garantir a segurança da família. O projeto segue para a Comissão de Constituição e Justiça.
1: E por falar em proteção, o Senado aprovou um projeto com regras para a divulgação de imagens de vítimas de crimes e acidentes. Quem registrar ou compartilhar esse tipo de conteúdo poderá ser punido com pena de 6 meses a 2 anos de prisão.
2: A proposta, inspirada no caso da cantora Marília Mendonça, segue agora para nova análise da Câmara dos Deputados. Repórter Pedro Pincer.
7: De autoria da deputada Laura Carneiro, do PSD do Rio de Janeiro, o texto aprovado estabelece que não haverá crime quando a divulgação for necessária à administração da justiça, atender a interesse público devidamente justificado ou ocorrer com o consentimento da vítima. A proposta ainda altera o Código Civil para prever que o registro ou a divulgação de imagens de vítimas de crimes ou acidentes e de cadáveres poderão ser proibidos quando atingirem a honra da pessoa retratada ou tiverem finalidade comercial. Atualmente, a legislação já prevê restrições para a divulgação de escritos e imagens de uma pessoa nessas situações. O relator, senador Marcelo Castro, do MDB do Piauí, explicou o que motivou a apresentação do projeto.
8: Foi o acidente que aconteceu com a cantora Marília e compositora Marília Mendonça, que foi filmada a imagem dela, foi divulgado. Isso causou um grande trauma e esse projeto visa exatamente a proteger essas imagens de pessoas que são vítimas de acidente ou de violência.
7: O texto alternativo de Marcelo Castro altera ainda a pena prevista no texto original. Em vez de reclusão, a punição passa a ser de detenção de 6 meses a 2 anos e multa. Por causa das mudanças aprovadas pelo Senado, o texto volta para a nova análise da Câmara dos Deputados.
1: A Comissão de Assuntos Sociais debateu

0: defendeu um equilíbrio entre direitos e sustentabilidade do setor.
1: É esse equilíbrio que buscamos, assegurar direitos e condições dignas de trabalho sem inviabilizar o desenvolvimento do setor.
0: A presidente do Sindicato dos Motoristas de Aplicativo de Mato Grosso, Solange de Moraes, chamou a atenção para a segurança dos profissionais.
2: Porque o trabalhador por aplicativo não pede esse privilégio. Ele pede apenas aquilo que qualquer cidadão brasileiro merece. Direito de trabalhar, direito de viver. E é o direito de voltar para casa com segurança.
0: Segundo o IBGE, o número de pessoas trabalhando por aplicativos teve um crescimento de 25%, atingindo a marca de quase 2 milhões de pessoas.
3: E a senadora Roberta Scioli, do Republicanos de Roraima, defendeu a adoção de medidas para ampliar a oferta de voos

0: 7 horas.
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0: 7:02.
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1: 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Hora certa!
2: 20:29.
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